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3: Olá, está no ar mais uma edição do Sucesso que Você Não Esquece. Pois é, às vezes para uma música se tornar um clássico, ela percorre um longo caminho com várias gravações com diferentes intérpretes. Nem sempre a primeira gravação é a que define uma música como um clássico. O exemplo disso é a canção Love Hurts, que foi gravada em 1960 pela dupla americana The Everly Brothers. E em 1961 por Roy Orbison. Simplesmente, a música não aconteceu com nenhum dos intérpretes. O mesmo aconteceu na interpretação da cantora de música country, Emmylou Harris, em 1973. Mas, 16 anos depois da primeira gravação, a banda escocesa Nazaré gravou a música. De imediato, alcançou os primeiros lugares nas paradas britânicas e americanas em 1976. Foi uma longa gestação, mas nasceu mais um clássico que ninguém esquece. Love Hurts.

0: Aposto que você não sabia dessa história da música Love Hurts. Você sempre achou que a gravação original era do grupo Nazaré, não é mesmo? Pois é, o sucesso que você não esquece sempre tem uma história interessante de um clássico inesquecível. Um forte abraço e até a próxima edição.
1: Oito horas e 30 minutos.

0: o sommelier Jonas Eduardo.
1: Olá, ouvinte do Música e Vinho, aqui na Rádio Easy. Seja muito bem-vindo. Nossa taça de conhecimento de hoje será sobre uma uva branca chamada Goethe. Esta uva é o cruzamento de espécie vinífera europeia, com 87%, com Labrusca americana, 13%. Este cruzamento foi realizado nos Estados Unidos em 1851. O objetivo era ter uma variedade com resistência a pragas e diversidade de climas, como as labruscas, né, que são as uvas americanas, e os aromas ricos e alta qualidade geral das europeias, as viníferas. Boa parte da composição deste cruzamento é a vinífera Moscato. Os aromas da Goethe remetem muito a Moscato, ou seja, remetem a frutos brancos e amarelos maduros. No Brasil, ela tem produção considerável e um século de história. Já temos, inclusive, uma IP, que é uma indicação de procedência, no estado de Santa Catarina, chamado Vale da Uva Goethe. Mesmo tendo a origem nos Estados Unidos, veio para o Brasil pelas mãos de Giuseppe Caruso MacDonald, tendo este recebido as mudas do imigrante italiano Benedito Marengo. A adaptabilidade desta espécie ao terroir de Uruçanga, Santa Catarina, é sensacional. Os vinhos são de primeira qualidade, com destaque para os espumantes, que deslumbram. Um brinde à uva Goethe e à viticultura nacional. E um brinde a você, ouvinte do Música e Vinho. Deixe sua sugestão de tema lá no meu Instagram, @jonas.sommelier. Te espero lá. E agora curta Joss Stone, Super Duper Love.

0: finalizando mais uma edição do Clássicos da Original com Kansas, Can Play the Game Tonight. Teve também Duran Duran com Ordinary World. 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Acesse e compartilhe. cafm.com.br/easyrondonópolis. O meu muito obrigado. Desejo a você uma excelente noite de segunda-feira, que sua semana seja espetacular. Até a próxima.
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4: Olá, boa noite.
5: Boa noite para você que nos acompanha em todo o país.
4: Segunda-feira, 3 de agosto de 2026.
5: Vamos ao destaque do dia.
4: Agosto Dourado.
5: Mês reforça a importância do aleitamento materno para a saúde do bebê. Graziele Bezerra.
6: O leite materno é o alimento mais completo para os bebês. E até os 6 meses de vida, eles não precisam de mais nada.
4: El Niño causa fortes chuvas e secas severas em regiões do país.
5: Cidades em emergência ou calamidade podem solicitar recursos federais para ações de defesa civil. Luana Karen.
7: A ajuda pode vir em forma de assistência humanitária, como distribuição de água, alimentos, colchões e kits de higiene. Também pode ser no restabelecimento de serviços essenciais.
4: Pilhas, baterias, eletrônicos, dá para jogar fora no lixo comum?
5: Vamos saber como fazer o descarte correto desse tipo de material na reportagem de Graziele Mendonça.
8: Vale seguir a chamada regra dos 3 R's: reutilizar, recondicionar e reciclar.
4: Hoje na apresentação da Voz do Brasil, Mariana Jungmann e Luciano Seixas.
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4: É no leite materno que o bebê encontra tudo o que precisa: alimento, proteção e afeto.
5: Por isso, todo mês de agosto é dedicado à amamentação e fica conhecido como o Agosto Dourado.
4: Nessa Semana Mundial do Leite Materno, vamos lembrar dos desafios e benefícios desse gesto, que é natural, mas nem sempre uma tarefa simples.
5: A iniciativa é coordenada globalmente pela Aliança Mundial para Ação em Aleitamento Materno, em parceria com a Organização Mundial de Saúde e o Unicef.
6: A cor é de leite mesmo, mas tem sabor de aconchego e valor de ouro. O leite materno é o alimento mais completo para os bebês. E até os 6 meses de vida, eles não precisam de mais nada. A coordenadora de políticas de aleitamento materno da Secretaria de Saúde do Distrito Federal, Maria das Graças Cruz, explica o porquê.
9: O bebê até 6 meses, ele tem parte do quebra-cabeça no seu sistema digestivo e as outras peças estão dentro do leite da mãe. E aí, quando ele se alimenta, ele vai formar o seu intestino e vai completar aquele quebra-cabeça de forma que esse bebê tenha uma boa saúde, que não venha ter alergias, que não venha correr risco de ter obesidade, de diabetes e até hipertensão na vida adulta.
6: Todos os anos, a campanha Agosto Dourado reforça a importância do aleitamento materno para a saúde do bebê. A edição deste ano vai além. Destaca o papel da amamentação na segurança alimentar, na redução da pobreza e na sustentabilidade ambiental, como explica Sônia Isoyama Venâncio, coordenadora-geral de Atenção à Saúde das Crianças, Adolescentes e Jovens do Ministério da Saúde.
10: O leite materno é o primeiro alimento que é oferecido para o bebê, garantindo o direito humano, né, à alimentação adequada. Vai também também favorecer a garantia da segurança alimentar e nutricional dessa criança, por ser esse primeiro alimento, né, que é oferecido. E também é muito importante para a sustentabilidade do planeta, né, porque ele é um alimento que não vai necessitar de embalagens, do consumo de água para sua produção.
6: Uma forma de apoiar as mulheres que amamentam é por meio da rede de bancos de leite humano brasileira, que é a maior do mundo. O leite coletado é destinado em especial a recém-nascidos prematuros e de baixo peso, internados em UTIs neonatais. Mas os bancos de leite também dão suporte às mulheres que enfrentam dificuldades para amamentar. Mãe de primeira viagem, a militar Renata Lúcio recorreu a uma dessas unidades no Distrito Federal para conseguir alimentar a filha, Betina.
11: Ninguém fala da dificuldade que é a amamentação. A gente acha que é instintivo, que a gente vai ter um bebê e a gente já vai conseguir amamentar, e não é bem assim. A gente tem muitos desafios, é difícil. Tive mastite, eu tive fissura. Tive bastante desafios e o banco de leite foi o que me ajudou, né?
6: A rede brasileira de bancos de leite humano conta com 237 bancos e 249 postos de coleta em todo o Brasil. Pelo número 136 do Ministério da Saúde, é possível obter informações da unidade mais próxima da sua casa. Reportagem Graziele Bezerra.
4: Manter a caderneta de vacinação atualizada garante proteção contra doenças graves, prolonga a vida e contribui para um futuro mais saudável.
5: E está na hora de atualizar a caderneta de crianças e adolescentes. Começou hoje e vai até 1º de setembro a campanha nacional de multivacinação.
4: No caso dos bebês, a vacinação desempenha a função de ensinar o corpo em desenvolvimento a se defender de forma segura.
5: E uma das vacinas que mais causam dúvidas é a BCG, que protege os recém-nascidos e crianças pequenas contra as formas mais graves e fatais da tuberculose.
12: Conhecida por deixar aquela famosa marquinha na parte superior do braço direito, ela protege o organismo das formas mais graves da tuberculose, como a tuberculose meníngea e a tuberculose miliar. É a vacina BCG. Ela é aplicada na maternidade ou ainda nas primeiras semanas de vida para prevenir as formas graves da doença entre os pequenos e garantir que o sistema imunológico da criança, ainda em desenvolvimento, aprenda a se defender. Por isso, a enfermeira Emanuela Barros não perdeu tempo e vacinou seu filho logo que saiu da maternidade.
13: Eu recebi a orientação da maternidade que procurasse o posto de saúde, né, para fazer a vacina. E assim que a gente recebeu alta, eu fui na UBS, fui muito bem atendida, né, e orientada pela equipe. Então foi um processo muito tranquilo, né, de orientação e também de acesso, né, à vacina.
12: A chefe da unidade de vigilância em saúde do Hospital Universitário de Brasília, Deise Mendonça, explica a importância da BCG logo nos primeiros dias de vida.
14: Porque o bebê, ele nasce com pouca proteção, né? Ele nasce somente com aqueles anticorpos da mãe, que a mãe passou para ele durante a gestação. Depois ele tem que tomar as vacinas para ficar protegido contra essas doenças que estão aí, que a mãe não conseguiu passar proteção para ele. Criança nasceu acima de 2 quilos, ela já faz a BCG na maternidade, nas maternidades públicas, né? Nas privadas, eles procuram a sala de vacina.
12: Após a aplicação, é comum que apareça uma pequena mancha avermelhada no braço direito. Com o passar das semanas, essa reação evolui para uma pequena ferida que cicatriza naturalmente. A BCG integra o Calendário Nacional de Vacinação, é oferecida gratuitamente nas unidades do Sistema Único de Saúde e está disponível para crianças menores de 5 anos que ainda não tenham sido imunizadas. Você pode conferir todas as vacinas do Calendário Nacional em gov.br/saúde. Reportagem Thaís de Araújo.
4: Atenção, estudantes pré-selecionados no processo seletivo do Fundo de Financiamento Estudantil, FIES.
5: Termina amanhã o prazo para complementar as informações da inscrição no sistema.
4: O FIES concede empréstimo a estudantes em cursos de graduação ofertados por instituições privadas que participam do programa.
5: O processo seletivo referente ao segundo semestre alcançou mais de 127 mil inscritos.
15: Os estudantes pré-selecionados na chamada regular do Fundo de Financiamento Estudantil, o FIES, têm até 4 de agosto para complementar as informações da inscrição no sistema disponível no endereço fiesseleçãoaluno.mec.gov.br. Após essa etapa, os candidatos deverão validar a documentação da instituição privada de educação superior. Concluída a validação, os pré-selecionados deverão comparecer em um agente financeiro no prazo de até 10 dias úteis. As convocações ocorrerão de 7 de agosto a 24 de setembro. O processo seletivo do FIES inclui a reserva de 50% das vagas para estudantes com renda familiar de até meio salário mínimo por pessoa e com inscrição ativa no cadastro único. Os pré-selecionados que atendam aos critérios do FIES Social poderão financiar até 100% do valor das mensalidades do curso. Mais informações em acessounico.mec.gov.br/FIES. Thaísa Vitória para a Voz do Brasil.
4: Chuvas acima da média na região sul, seca e calor acentuados na porção norte. Fenômenos climáticos como o El Niño provocam impactos distintos.
5: Para enfrentar essa situação, estados e municípios devem acompanhar as ações para a prevenção de desastres naturais.
4: E ficar atentos para os protocolos de ajuda federal em casos de emergência e calamidade pública.
16: Nos diferentes tipos de desastres naturais, o reconhecimento da gravidade da situação pode abreviar o envio de recursos e apoio técnico, amenizando os impactos para a população. Quando há situação de emergência, o município ainda consegue atuar, mas precisa de apoio externo para atender a população. Já quando o estado é de calamidade pública, os danos são tão graves que exigem medidas excepcionais e maior apoio do governo federal. Para tornar oficial qualquer uma dessas condições, o governo municipal ou estadual deve emitir um decreto e registrá-lo no Sistema Integrado de Informações sobre Desastres. Se os critérios forem atendidos, o Ministério da Integração e do Desenvolvimento Regional publica uma portaria reconhecendo a situação. A ajuda pode vir em forma de assistência humanitária, como distribuição de água, alimentos, colchões e kits de higiene. O apoio federal também pode ser empregado no restabelecimento de serviços essenciais. O apoio extra também pode chegar diretamente ao cidadão. Entre as possibilidades está o saque calamidade do FGTS, de até R$6.220 por conta vinculada. De acordo com a diretora executiva de fundos de governo da Caixa Econômica Federal, Daniele Mendonça, entre janeiro e julho de 2026, 548 municípios de 17 unidades da federação foram habilitados para o pagamento do saque calamidade.
17: O saque calamidade é um momento de necessidade pelo qual o trabalhador pode fazer uso desse saque. Situação formalizada tanto pelo governo local quanto pelo Ministério do Desenvolvimento Regional, ele pode fazer a solicitação por meio do aplicativo do FGTS, disponível nas principais lojas de aplicativo de forma gratuita, ou em uma das agências da Caixa. E em situações de calamidade, a Caixa faz o deslocamento do caminhão Caixa para fazer o atendimento dessa população com necessidade de fazer uso do saque.
16: Ao lado do El Niño estão as mudanças climáticas, na explicação dos cenários naturais cada vez mais adversos. É o que afirma o meteorologista do Instituto Nacional de Meteorologia, IMET, Leidson Dantas.
18: A nossa atmosfera tem um constante trabalho para manter o nosso planeta em estado de equilíbrio, na temperatura ideal para todos nós sobreviver. E se a gente dá um conteúdo a mais, um ingrediente a mais, e aquecimento provoca esses extremos climáticos que a gente vem observando.
16: Com a previsão de fortalecimento do El Niño neste segundo semestre, a orientação é, antes de tudo, manter-se bem informado. Entre os canais oficiais está portal.imet.gov.br. Reportagem Luana Karen.
5: Descarte correto do lixo eletrônico é fundamental para garantir o equilíbrio do meio ambiente.
4: Para que esse descarte seja feito, existem pontos de coleta por todo o país.
5: O material pode ser recondicionado da forma correta e ganhar outras destinações.
8: plástico, papel, alumínio, materiais que devem ser separados para a coleta de lixo e seguirem para a reciclagem. Mas e no caso de celulares, computadores, baterias e outros eletrônicos, o que fazer? Neste caso, vale seguir a chamada regra dos 3 R's: reutilizar, recondicionar e reciclar. Se o equipamento eletrônico não pode ser reutilizado por outra pessoa, uma opção é recondicionar, ou seja, consertar o equipamento. No Guará, a 20 minutos do centro de Brasília, há um ponto de coleta dentro de uma unidade do SESC. Lá são deixados vários tipos de componentes eletrônicos. É o que conta Alessandra Sá, assistente de suporte à gestão do SESC DF.
19: Qualquer pessoa pode vir, né, entregar seu lixo eletrônico, né, para estar descartando, fazer um descarte correto, né, em nossos PEVs, que o SESC disponibiliza em todas as nossas unidades, né, para preservação do meio ambiente, né, carregadores, tablets, TVs.
8: Do Guará, o material segue para uma organização da sociedade civil, onde os resíduos são separados. Os que precisam de algum conserto ou formatação são recondicionados e de lá distribuídos para diversos pontos, inclusive para cursos gratuitos para a população. O que não tem conserto é separado e organizado e segue para o terceiro R, a reciclagem. Cada pedaço segue um caminho, como explica o coordenador da organização Programando o Futuro, Fábio Oliveira.
20: Aquilo que não tem condições de uso nenhuma dentro da nossa unidade, a gente consegue fazer a descaracterização dele, fazer a separação por tipos de componentes, ou seja, placas de circuito impresso eletrônico, plástico, ferro, cobre, isopor, enfim, cada tipo de componente a gente consegue fazer a separação e encaminhar para a indústria de reciclagem.
8: Mas para que tudo isso aconteça, o trabalho começa com a população, que deve realizar o descarte correto do lixo eletrônico, como explica o coordenador-geral de inclusão digital do Ministério das Comunicações, Gustavo Fernandes Lima.
21: Hoje a gente tem no site do Ministério das Comunicações, na página do programa Computadores para a Inclusão, um link com um mapa por todo o território nacional, com os diversos pontos de coleta que tem espalhados. A gente está falando de mais de 10 mil pontos de coleta de resíduos eletrônicos, de pilhas e baterias.
8: Para saber onde há um ponto de coleta de resíduo eletrônico na sua cidade, acesse o site do Ministério das Comunicações em gov.br/mcom. Com locução de Graziela Mendonça, reportagem Márcia Fernandes.
4: Um caso de reaproveitamento. Computadores que seriam descartados ganham uma nova utilidade e ajudam no acesso à tecnologia.
5: Além de recuperar equipamentos para escolas, bibliotecas e telecentros, um centro de recondicionamento no Distrito Federal oferece cursos gratuitos para o cidadão.
4: Conheça a iniciativa na reportagem de Pablo Mundim.
22: No Centro de Recondicionamento de Computadores do Distrito Federal, equipamentos que seriam descartados são recuperados para projetos de inclusão digital. No Distrito Federal, no Centro de Recondicionamento de Computadores, cada equipamento passa por um processo completo de recondicionamento. No fim, o que poderia virar apenas sucata se transforma em equipamentos destinados a projetos de inclusão digital. Tudo feito para que os computadores sejam totalmente reaproveitados, explica Adler Braga, técnico de recondicionamento.
23: O computador vem para cá, quando ele chega aqui a gente dá uma sobrevida para ele, a gente já faz o primeiro passo, né, que é a sanitização de dados, que a gente recebe o computador com HD, então a gente é responsável por esses dados, então a gente faz essa etapa. Posteriormente a gente faz a limpeza externa, interna, né, na verdade. A gente troca as peças, instala os programas e deixa tudo funcionando corretamente. A gente recebe um termo de doação para destinar esse computador para alguma instituição.
22: Depois de recondicionados, os computadores seguem para escolas, bibliotecas, telecentros e outras instituições que ampliam o acesso à tecnologia. Nem tudo pode ser reaproveitado. As peças sem condições de uso seguem para a reciclagem. O centro também oferece formação para novos profissionais, disse Simone Cabral, coordenadora pedagógica.
24: A maioria vem para fazer o curso mesmo para o mercado de trabalho, né? São totalmente gratuitos os cursos, né? Todos com certificado.
22: São cursos de informática básica, design gráfico, manutenção de computadores e celulares, marketing digital, inteligência artificial, operação de drones e Excel avançado. As aulas são destinadas a adultos e jovens. As capacitações têm carga horária entre 60 e 80 horas. As inscrições para os cursos podem ser feitas pela internet ou presencialmente na unidade do Gama, no Distrito Federal. Empresas e órgãos públicos que desejam dar uma destinação social aos equipamentos

0: minérios, petróleo e transporte aéreo.
1: A consulta pública está disponível no site do Ministério da Fazenda até 28 de agosto, em gov.br/fazenda.
0: Produção de alimentos sem prejudicar o meio ambiente. Essa é a proposta da agricultura de baixo carbono.
1: E a empresa brasileira de pesquisa agropecuária, Embrapa, está certificando culturas que usam esses processos, o que agrega valor à produção.
0: Para receber a certificação, os produtores passam por capacitação e análises independentes de produção.
2: A agropecuária de baixo carbono é um modelo de produção sustentável que reduz a emissão de gases de efeito estufa com práticas como o plantio direto, a recuperação de pastagens degradadas e a integração lavoura-pecuária-floresta. Realidade que fez a Embrapa criar uma estratégia para comprovar a sustentabilidade da produção brasileira. São protocolos científicos de certificação voltados à produção agropecuária de baixo carbono, agregando valor aos produtos e ampliando oportunidades comerciais. A presidente da Embrapa, Silvia Massuá, detalha.
3: Cada vez mais o produtor rural tem mais consciência, ele tem que produzir mais, mas cada vez mais de maneira sustentável, preservando os recursos naturais, né? Uso eficiente de água, de solo. A partir disso daí, cada vez mais a Embrapa tem gerado tecnologia e incentivado, através das capacitações, que eles usam essas novas tecnologias para ter essa agricultura mais sustentável.
2: A iniciativa reúne diferentes cadeias produtivas: carne bovina, leite e sorgo, e busca reconhecer, com base em critérios técnicos e auditorias independentes, os sistemas de produção de baixo carbono. O produtor Hamilton Kundak é presidente da cooperativa RECA, um conjunto de sistemas agroflorestais que produz castanha, pupunha, cupuaçu, café e andiroba na Amazônia. Ele fala sobre o impacto da certificação.
4: Um trabalho muito bacana que o RECA faz de preservação, de orientação, de conscientização, de respeitar as nossas florestas. Porque se o produtor estiver recebendo valor agregado, ele não vai derrubar, ele vai ser o guardião da floresta.
2: Além da carne, do leite e sorgo, a Embrapa prepara o lançamento da certificação para a soja em 2027. Reportagem Luciana Colares de Holanda.
1: Se você aplica no Tesouro Direto, um recado importante. O aplicativo oficial do programa vai deixar de funcionar a partir do dia 17 de agosto.
0: Com isso, consultas e novos investimentos devem ser feitos no site do Tesouro Direto ou no aplicativo do próprio banco.
5: O aplicativo do Tesouro Direto será desativado a partir do dia 17 de agosto. Após a desativação, os investidores vão poder acessar os serviços pelo portal do investidor, no site oficial do Tesouro Direto ou pelo aplicativo da instituição financeira onde mantém a conta de investimentos. De acordo com informações do Ministério da Fazenda, nesses canais será possível consultar a carteira, verificar títulos e rentabilidade, realizar aplicações e resgates e acessar o histórico de operações. A mudança não altera os investimentos já realizados. Títulos, valores investidos, rentabilidade e demais informações permanecem disponíveis nos novos canais de acesso. Não é necessário realizar nenhum procedimento em relação aos investimentos existentes. Em caso de dúvidas, os investidores devem consultar os canais oficiais de atendimento do Tesouro Direto. Lucília Araújo para a Voz do Brasil.
1: Passageiros de voos internacionais com bens a declarar podem deixar o aeroporto sem passar pela fila de fiscalização aduaneira.
0: Já está valendo a declaração eletrônica de bens de viajantes, que pode ser preenchida pela internet.
1: Com a nova plataforma, o Sistema da Receita Federal analisa os dados declarados automaticamente.
0: Confira os detalhes na reportagem de Daniele Popov.
6: A Declaração Eletrônica de Bens de Viajantes, EDBV, já está disponível, segundo informou a Receita Federal. A funcionalidade de registro automático de bens pode ser utilizada por aquelas pessoas que viajam de avião. Agora, boa parte das declarações poderão ser registradas automaticamente dentro dos critérios de gerenciamento de risco adotados pela Receita. Ao preencher a declaração, o viajante poderá seguir diretamente para o desembarque, sem necessidade de se apresentar ao atendimento aduaneiro para bens a declarar.

0: Com a mudança na forma de declaração de bens, a fiscalização é direcionada às situações que demandem análise específica. Após o viajante preencher e enviar a declaração eletrônica de bens, o sistema realiza o tratamento das informações com base em critérios de gerenciamento de risco. As declarações enquadradas para registro automático não precisam de atendimento presencial. As demais permanecem sujeitas aos procedimentos de controle aduaneiro e avisos de mensagens vão aparecer na tela do sistema de declaração. A nova ferramenta não altera as competências da fiscalização aduaneira, que continua responsável pela seleção, conferência, revisão de declarações, exigência de tributos, entre outras medidas. Então fique atento. Se você estiver viajando para outro país ou voltando para o Brasil, preencha a declaração de bens no sistema. O endereço é edbv.receita.fazenda.gov.br. Daniele Popov para a Voz do Brasil.
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2: 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Boa noite.
1: Boa noite, até amanhã.
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5: Presidente do STF diz que críticas republicanas contribuem para fortalecer a democracia.
6: Abertura da urna eletrônica entusiasma estudantes em Brasília.
5: Corte Especial do STJ abre segundo semestre forense.
6: Boa noite, eu sou Marcela Luiza.
5: E eu sou Marta Ferreira.
6: Na abertura do segundo semestre do ano judiciário de 2026, o presidente do STF disse que críticas republicanas contribuem para fortalecer a democracia.
5: O ministro Edson Fachin também ressaltou o compromisso permanente do tribunal com a continuidade da prestação jurisdicional. Pablo Lemos.
7: Na abertura do segundo semestre do ano judiciário de 2026, nesta segunda-feira, o presidente do Supremo Tribunal Federal, ministro Edson Fachin, afirmou que as decisões do tribunal sobre temas de grande repercussão social são naturalmente objeto de debate público.
8: Um tribunal constitucional que decide todos os dias temas de grande repercussão social há de aceitar como natural que suas decisões sejam debatidas, analisadas e, por vezes, contestadas pela opinião pública. Essa tensão, quando exercida dentro dos limites republicanos, não fragiliza a instituição. Ao contrário, a fortalece e fortalece a democracia.
7: Entre 2 e 31 de julho, foram proferidas 245 decisões e expedidos 921 despachos. Isso demonstra, segundo o presidente do STF, o compromisso do tribunal com a continuidade da prestação jurisdicional.
6: Cerca de 150 estudantes do Centro de Ensino Médio Elefante Branco, em Brasília, conheceram a urna eletrônica de votação por dentro.
5: O evento marcou o início da primeira semana nacional do sistema eletrônico de votação. Fábio Ruas.
9: A abertura da urna eletrônica contou com a participação do ministro substituto do TSE, Naue Bernardo Pinheiro de Azevedo, que foi aluno do Colégio Elefante Branco. Ele ficou emocionado com antigas lembranças de colégio e se mostrou satisfeito com o nível dos questionamentos feitos pelos estudantes durante a abertura da urna.
10: Foi muito legal e é impressionante ver o quanto a garotada está afiada. Algumas perguntas que foram feitas aqui, houve pergunta inclusive sobre a linguagem de programação da urna. Então, assim, é muito empolgante ver o que essa garotada pode fazer.
9: A Semana Nacional do Sistema Eletrônico de Votação segue até sexta-feira, com atividades em todo o país.
6: A Corte Especial do STJ realizou hoje a sessão de abertura do segundo semestre forense de 2026.
5: Presidente do tribunal conduziu a sessão, Fátima Uchoa.
11: O ministro Herman Benjamin fez um breve balanço da gestão que se encerra neste mês e chamou a atenção para o grande volume de processos que chegaram ao STJ durante o plantão em julho.
12: Nós recebemos 10.352 processos em 2025, 9.570. Em um ano, um aumento de quase 10%.
11: O ministro também destacou resultados positivos com a convocação de juízes auxiliares temporários na redução do acervo processual nos gabinetes.
12: O acervo atual do Superior Tribunal de Justiça é de 367 mil processos, aproximadamente. Podem verificar os resultados da força-tarefa dos juízes convocados temporariamente. Houve uma redução de 42%.
11: Com o reinício do ano forense, voltam a correr os prazos processuais.
6: TST retoma semestre com a meta de manter o ritmo de produtividade dos 6 primeiros meses deste ano.
5: No primeiro semestre, a corte julgou 274 mil processos. Marla Lacerda.
13: Na sessão que marcou a abertura do segundo semestre, o presidente do TST e do Conselho Superior da Justiça do Trabalho, ministro Vieira de Mello Filho, assumiu o compromisso de repetir as metas e os resultados alcançados nos primeiros 6 meses do ano. Entre janeiro e junho, a corte registrou um aumento no número de processos julgados, quase 26% a mais do que no mesmo período do ano passado.
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6: Uma boa noite.
5: E até amanhã.
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14: Eu sou Paula Groba.
15: E eu sou Ricardo Nakaoka.
14: E estes são os destaques de hoje do Jornal do Senado, que começa agora.
15: Universidades poderão reservar prioridade para estudantes da própria região.
14: Projeto impede redução planejada na vida útil de produtos.
15: Regulamentação da inteligência artificial. Especialistas pedem proteção ao jornalismo e à inovação.
14: Boa noite.
15: Boa noite.
14: Nem sempre quem mora perto tem mais chances de estudar na universidade da própria região. Um projeto pronto para votação no Senado quer mudar essa realidade e permitir que as instituições de ensino superior priorizem estudantes locais nos processos seletivos.
15: A medida busca reduzir as desigualdades regionais e incentivar a formação de profissionais para atuar nas próprias comunidades. Repórter Marcela Cunha.
16: O projeto da senadora Daniela Ribeiro, do Progressistas da Paraíba, permite que universidades e outras instituições de ensino superior usem a origem geográfica do candidato como critério de seleção. Na prática, a instituição poderá dar uma vantagem, como um bônus na nota, a candidatos que moram no mesmo estado ou em municípios próximos ao campus. O texto não altera as cotas sociais ou raciais. Para o senador Lucas Barreto, do PSD do Amapá, o critério geográfico ajudaria estudantes de estados mais isolados a disputar vagas nas universidades da própria região.
17: Porque são muito poucas vagas na Universidade Federal do Amapá. E nós estamos ali do outro lado do Rio Amazonas. Estamos longe de tudo. E esse bônus beneficia os amapaenses que tiverem acesso ao vestibular.
16: A medida não será obrigatória e o projeto não define o valor do bônus nem o modelo a ser adotado. O formato do benefício deverá ser um dos pontos de discussão. O Supremo Tribunal Federal já considerou inconstitucional uma regra que reservava 80% das vagas da Universidade do Estado do Amazonas para estudantes da região, por entender que violava a igualdade de tratamento entre os brasileiros.
14: E você sabia que o Senado tem um curso gratuito que ensina a propor ideias que podem até virar lei? É a Oficina Legislativa do E-Cidadania.
15: E tem premiação no final do ano para professores e alunos autores das sugestões que conquistarem mais apoio popular. Quem traz os detalhes é a repórter Marcela Diniz.
18: Criada há 6 anos para aproximar estudantes do processo de construção das leis, a Oficina Legislativa do portal E-Cidadania do Senado Federal mostra o caminho das pedras para a apresentação de ideias que poderão virar lei e influenciar a vida dos brasileiros. Apesar de ter sido pensada a princípio para escolas de educação básica e do ensino superior, hoje o material didático está todo disponível na internet. Então, a oficina legislativa pode ser feita por qualquer grupo de pessoas, como coletivos, movimentos sociais e culturais, comunidades indígenas e quilombolas, por exemplo. O Luiz Maciel, da equipe da oficina legislativa, destaca que haverá premiação para professores e alunos do Distrito Federal.
19: Nesta primeira edição, teremos 4 notebooks na premiação. 2 notebooks serão para os professores que tiverem o maior número de alunos com ideias aprovadas e publicadas no E-Cidadania, e outros 2 notebooks serão para os alunos autores das ideias que receberem o maior número de apoios válidos. E como essa é a primeira edição do prêmio, o foco inicial são os professores e estudantes do DF, mas a nossa intenção é ampliar o alcance para mais regiões nas próximas edições.
18: Para concorrer, é preciso cadastrar as ideias legislativas até o dia 5 de novembro. Quer saber mais? É só pesquisar por Oficina Legislativa e Cidadania no buscador de sua preferência.
14: A inteligência artificial já faz parte do dia a dia de milhões de brasileiros. Mas quem deve ser responsabilizado pelo uso dessa tecnologia? E como proteger direitos autorais e o jornalismo sem frear a inovação?
15: Esses foram os principais temas de um debate promovido pelo Conselho de Comunicação Social sobre o projeto que regulamenta a IA no Brasil. A proposta já foi aprovada pelo Senado e aguarda votação na Câmara dos Deputados. Repórter Bruno Lourenço.
20: O marco legal da inteligência artificial surgiu de iniciativa do senador Rodrigo Pacheco, do PSB de Minas Gerais. Ele criou em 2022 uma comissão de juristas e um ano depois o Senado se debruçou sobre o anteprojeto. O texto foi aprovado no final de 2024 e aguarda, desde então, pela votação na Câmara dos Deputados. O Conselho de Comunicação Social do Congresso Nacional debateu os impactos que a proposta pode trazer, em especial a questão da remuneração de produtores de conteúdo, como jornalistas, pelo uso de material para o treinamento da IA. O diretor do Instituto de Tecnologia e Sociedade do Rio de Janeiro, Sérgio Branco, alertou para os riscos de afugentar tecnologia com a cobrança pelo uso de conteúdo nacional.
21: Nós podemos acabar por exportar o treinamento e importar apenas os modelos prontos, perdendo investimento e capacidade tecnológica. Por quê? Porque o Brasil compete com o mercado global para o desenvolvimento de ferramentas de inteligência artificial.
20: O secretário de Direitos Autorais e Intelectuais do Ministério da Cultura, Marcos Alves de Souza, defendeu um modelo que divida a arrecadação de um possível novo imposto com autores e com o fomento a iniciativas culturais, com a criação de um fundo específico.
22: A ideia seria aqui discutir um modelo de remuneração que ele seria pautado, por exemplo, na cobrança de um CID dessas empresas que podem pagar, então sistemas de IA generativa de grande porte e que tem esse risco de substituição, e esse valor vai ser redirecionado para fundos. Então, esses valores vão ser redirecionados, por exemplo, para pesquisa e desenvolvimento de uma infraestrutura pública em IA, ou seja, desenvolvimento de uma soberania nacional de IA.
20: O Conselho de Comunicação Social é um órgão auxiliar do Congresso Nacional, responsável por estudos, pareceres e recomendações sobre matérias relacionadas à temática.
14: E as campanhas eleitorais deste ano terão regras específicas para o uso da inteligência artificial. Conteúdos produzidos ou manipulados com a IA precisam informar de forma clara que foram criados com essa tecnologia.
15: As medidas buscam ampliar a transparência das campanhas e proteger os eleitores da desinformação. Saiba mais na reportagem de Yasmin Rodrigues.
23: As eleições de 2026 serão as primeiras eleições gerais realizadas sob regras específicas para o uso da inteligência artificial na propaganda eleitoral. A regulamentação do Tribunal Superior Eleitoral busca impedir que ferramentas capazes de criar imagens, vídeos, áudios e textos cada vez mais realistas sejam utilizadas para confundir o eleitor ou comprometer a integridade do processo eleitoral. Para Ângela Signati, conselheira do Conselho de Comunicação Social do Congresso Nacional, esse é um desafio enfrentado não só nas eleições, mas também durante os mandatos dos eleitos.
24: As campanhas eleitorais são realizadas hoje pela internet em tempo real e praticamente durante os 4 anos do mandato dos políticos. E é justamente neste ambiente virtual que os partidos, candidatas e candidatos fazem as suas arenas para se apresentar aos eleitores, dificultando o controle por parte da Justiça Eleitoral.
23: Pelas normas, todo o conteúdo produzido ou manipulado por inteligência artificial deve trazer uma identificação explícita, destacada e acessível, informando que o material foi criado ou alterado por IA e qual tecnologia foi utilizada. A exigência vale para textos, imagens, vídeos e áudios divulgados durante a campanha. Além disso, entre as 72 horas que antecedem a votação e as 24 horas posteriores ao encerramento do pleito, fica proibida a publicação ou republicação de novos conteúdos sintéticos. Caso as regras sejam descumpridas, a Justiça Eleitoral poderá determinar a retirada imediata do conteúdo da internet, entre outras sanções.
14: A Comissão de Fiscalização e Controle pode votar o projeto que combate a obsolescência programada, que é uma prática que reduz a vida útil de produtos, como eletrônicos, de forma planejada.
15: A proposta assegura também o direito dos consumidores ao reparo de produtos com defeito. Repórter César Mendes.
0: O projeto do senador Ciro Nogueira, do Progressistas do Piauí, obriga que os fabricantes e importadores ofereçam peças de reposição e manuais de conserto pelo período de 5 a 20 anos. Conforme o produto, e determina que as empresas disponibilizem informações sobre peças e reparos em plataformas digitais. Quem não cumprir a regra ficará sujeito a multas que poderão ir de 10 mil até 50 milhões de reais. Relator, o senador doutor Irã, do Progressistas de Roraima, disse que a obsolescência programada garante o ciclo de consumo diante da velocidade da inovação tecnológica, mas destacou suas consequências.
1: O aumento de resíduos sem que haja o descarte adequado e no desenfreado uso de matérias-primas finitas.
0: Segundo o doutor Irã, a obsolescência programada deixa ainda o consumidor em uma posição desfavorável ao criar dificuldades para o conserto do produto.
15: Com edição de Paula Groba e trabalhos técnicos de João Lira, o Jornal do Senado fica por aqui. Acompanhe agora as notícias da Câmara dos Deputados. Boa noite.
14: Uma boa noite e até amanhã.
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7: Deputados sugerem medidas para a saúde de crianças e adolescentes.
8: Parlamentares reivindicam melhorias na infraestrutura de transportes.
7: Projetos ampliam a fiscalização sobre atividades de agentes públicos.
25: Boa noite. Retorna hoje o projeto de gravação de edições do jornal Câmara dos Deputados em emissoras da Rede Câmara de Rádio. Este programa está sendo produzido diretamente da cidade de Joinville, com a participação do colega Felipe Faria, da Rádio Câmara Joinville. Eu sou Márcio Aquilissardi, bem-vindo, Felipe.
26: Boa noite a todos, obrigado, Márcio. É uma honra participar da apresentação desta edição do jornal Câmara dos Deputados, dentro da Voz do Brasil. Vamos agora às notícias da Câmara dos Deputados. Projeto de Glauber Braga, do PSOL do Rio de Janeiro, obriga parlamentares a prestarem contas do mandato por meio de audiências públicas realizadas em locais públicos. A proposta, segundo ele, amplia a transparência e fortalece a participação da população nas atividades legislativas.
27: Hoje existe uma crise do sistema representativo. Uma última pesquisa nacional indicou que mais de 60% das pessoas não lembram em quem votaram nas últimas eleições. Se você tem a possibilidade de prestar contas, de ser cobrado, de apresentar o seu trabalho, evidentemente você reestrutura o modelo de representação, porque uma parte da política vai dizer que as mazelas da política se resolvem com menos política, diminuindo os espaços democráticos. E a gente diz não. As mazelas da política se resolvem com mais política, com mais instrumentos de participação direta da sociedade. E é exatamente o que esse projeto defende.
25: Pelo texto de Glauber Braga, deputados, senadores, deputados estaduais e vereadores deverão prestar contas periódicas em espaços públicos. O projeto também prevê o corte de salário para o parlamentar que deixar de cumprir a medida.
26: Projeto de Chico Alencar, também do PSOL do Rio de Janeiro, estabelece regras de transparência e controle para o uso de aeronaves privadas por autoridades públicas. A proposta prevê critérios mais rígidos para viagens feitas em jatinhos particulares.
28: O nosso projeto não veda isso, mas estabelece normas de transparência total e critérios rigorosos para se utilizar esse meio de locomoção. Em primeiro lugar, a declaração da viagem e o seu motivo, que tem que estar voltado para interesse público. e não para passeio, para turismo, para compras particulares.
25: Segundo Chico Alencar, o texto também determina que autoridades cumpram os mesmos procedimentos exigidos em voos comerciais, como fiscalização e declaração de bens. Para ele, a medida reforça a transparência e evita conflitos entre interesses públicos e privados.
2: Segurança Pública.
26: Júlio Lopes, do PP do Rio de Janeiro, defende proposta que visa enfraquecer financeiramente organizações criminosas. Ele aponta, entre as medidas, a criação de um cadastro nacional para mapear facções e a cassação de licenças de empresas envolvidas em irregularidades.
3: Nós temos o dever de atacar a atividade econômica dessas quadrilhas, tomar deles os recursos, tomar deles tudo aquilo que pudesse ser bloqueado e tomado, a fim de que a gente diminua sua capacidade de investimento, diminua sua capacidade de comprar armas e carros, enfim, todo tipo de material bélico que vai ajudá-los no seu fortalecimento, e isso está previsto lá.
25: Júlio Lopes também apoia a classificação do PCC e do Comando Vermelho como organizações terroristas. Ele argumenta que a medida permitiria o bloqueio de recursos ligados a essas facções, mesmo quando o dinheiro estiver fora do Brasil.
2: Justiça.
26: Capitão Alberto Neto, do PL do Amazonas, defende penas mais severas para crimes sexuais no país. Ele apoia projeto que torna mais rígidos os critérios para a progressão de regime de presos condenados por estupro de vulnerável.
4: Nesses 5 primeiros meses do ano, nós já tivemos mais de 630 casos de estupro de vulneráveis. Mostra que o nosso país está dando uma vida fácil para estuprador. E o que acontece hoje com a legislação? O estuprador passa pouco tempo na cadeia. Rapidamente ele progride de regime e está de volta às ruas para continuar cometendo esses estupros. O que é que o PL 6831 fala? Nós endurecemos a pena para o estuprador. Nós dobramos a pena. A pena chega a mais de 20 anos de cadeia. E para o estuprador ter direito à progressão de regime, ele tem que aderir a um programa de castração química do governo.
25: Segundo o capitão Alberto Neto, a medida visa coibir a reincidência criminal e proteger a integridade de crianças e adolescentes. O parlamentar cobra uma resposta urgente do Congresso Nacional para o fortalecimento da segurança pública.
2: Saúde.
26: Projeto de doutor Luiz Ovando, do PP de Mato Grosso do Sul, garante às mães com emprego formal o direito de acompanhar o tratamento de filhos menores de 6 anos quando doentes. Ele afirma que o objetivo é corrigir uma deficiência do sistema atual, o que daria mais assistência às crianças.
5: Quando a mãe com o filho doente vai ao médico, na hora do comparecimento ela recebe um atestado de que esteve presente e quando muito até 24 horas após. Isso leva a uma situação de insegurança muito grande, porque a mãe quer acompanhar o tratamento do filho. E a CLT não permite isso após as 24 horas.
25: Doutor Luiz Ovando argumenta que o afastamento autorizado permite à mãe administrar remédios, cuidar da alimentação e acompanhar a recuperação do filho. Ele explica que a proposta busca estender às trabalhadoras da iniciativa privada uma proteção já prevista para servidoras públicas.
26: Heloísa Helena, da Rede do Rio de Janeiro, apresentou o projeto que estabelece tempo máximo de espera para procedimentos de saúde voltados a crianças e adolescentes na rede pública. A deputada afirma que a fila não pode transformar doenças tratáveis em morte por falta de diagnóstico.
6: O que nós não podemos aceitar é que famílias façam vaquinha na internet para ter acesso a procedimento cirúrgico, a determinados fármacos, a exames laboratoriais, aquilo que pela lei já seria uma obrigatoriedade. Então, nós estabelecemos que tem que ter o tempo máximo de espera, desde a porta de entrada do sistema, que é a atenção básica, até a média e alta complexidade. O que nós não podemos aceitar é que, por esperar tanto, não ter acesso ao que é garantido da legislação do SUS e as crianças vivenciem situações de dor e de sofrimento e muitas vezes de óbito ou problemas gravíssimos pelo não acesso com agilidade e eficácia.
9: Heloísa Helena avalia que o SUS tem uma legislação avançada, mas ainda enfrenta dificuldades para transformar o direito em acesso efetivo. A deputada também ressalta que a proposta prevê a divulgação periódica de dados consolidados às famílias sobre o tempo estimado de atendimento.
10: Educação.
26: Flávia Moraes, do MDB de Goiás, comemora a aprovação do Estatuto do Aprendiz na Câmara dos Deputados. Ela explica que a proposta consolida as regras de aprendizagem profissional, amplia a segurança jurídica e aumenta as oportunidades para os jovens no mercado de trabalho.
11: Então, a aprendizagem, para mim, é um dos programas para a juventude que mais tem efeito junto ao jovem, porque garante a carteira assinada, o salário, a experiência de trabalho e a formação profissional. Para a empresa, representa a formação do trabalhador qualificado para trabalhar naquela especificidade da empresa e, de todas as formas, é um programa que merece todo o nosso apoio, toda a nossa dedicação.
9: Flávia Moraes ressalta também que o texto, agora em análise no Senado, prevê ampliar a contratação de aprendizes pelo poder público e por micro e pequenas empresas. De acordo com a deputada, a medida pode gerar mais de 1 milhão de novas vagas para jovens brasileiros.
10: Trabalho.
26: Charles Fernandes, do PSD da Bahia, celebra a aprovação da PEC do fim da escala 6x1. O deputado aponta que a diminuição da jornada semanal, sem redução de salário, garante melhores condições de vida à classe trabalhadora.
12: Essa PEC, ela trará dignidade, trará mais conforto, trará mais comodidade, trará mais segurança para as famílias. Haja vista que você vai ter agora a condição de estar no final de semana com seus filhos, de estar no final de semana cuidando um pouquinho mais da sua casa. Isso já avançou no mundo todo e precisa avançar aqui no nosso país.
9: Charles Fernandes afirma que a PEC do fim da escala 6x1 representa uma das votações mais importantes da atual legislatura. Ele espera que o Senado confirme o posicionamento da Câmara em nome da dignidade de milhões de cidadãos brasileiros.
10: Agricultura.
26: Ayrton Faleiro, do PT do Pará, comemora a aprovação de projeto que fortalece a política de estoque de alimentos no Brasil por meio da Companhia Nacional de Abastecimento. Ele sublinha que a proposta permite compra de até 25% acima do preço mínimo, facilitando a aquisição de produtos.
13: Nós aprovamos aqui na Câmara, agora vai para o Senado, um projeto muito importante para o que nós chamamos de regulação dos estoques de alimento no Brasil. É um projeto que veio do governo, através da Conab, do Ministério do Desenvolvimento Agrário, e que ele, primeira correção que ele faz é permitir que a Conab compre para os estoques reguladores um valor de 25% além do preço mínimo. Isso vai propiciar aquisição de estoque, mas também de que a venda desse estoque não seja apenas para a grande indústria.
9: Ayrton Faleiro destaca que a Conab poderá vender os alimentos estocados a cooperativas, pequenos supermercados e consumidores. Ele afirma que a medida movimenta a economia, fortalece a soberania alimentar e protege o país diante de crises climáticas e especulação de mercado.
10: Meio ambiente.
26: A Comissão de Constituição e Justiça aprovou o projeto que reconhece o soldadinho de Araripe como uma ave símbolo da Chapada do Araripe. A relatora do projeto, Lídice da Mata, do PSB da Bahia, explica que a medida fortalece diretrizes para a preservação dessa espécie.
16: Esta ave é uma ave de em torno de 15 centímetros, que só existe na região do Araripe, que é uma região do sertão do Ceará, e que hoje se encontra ameaçada de extinção. Então, acima de tudo, um projeto de defesa ambiental, de defesa de um pássaro que tem sua característica nacional e que nós devemos, portanto, preservá-lo.
9: Lídice da Mata acrescenta que o projeto prevê ações de proteção ao habitat do soldadinho do Araripe, com preservação de nascentes e riachos. O texto apresenta ainda medidas de prevenção de queimadas e controle da expansão agropecuária e imobiliária na Chapada do Araripe.
1: Desenvolvimento Regional.
26: A integração da Amazônia ao restante do Brasil ganha força com as obras da BR-319, segundo a avaliação do deputado Sidney Leite, do PSD do Amazonas. Para ele, a pavimentação, especialmente do chamado trecho do meio, vai baratear alimentos e agilizar o escoamento de produtos da Zona Franca de Manaus.
17: Uma luta histórica, não só do povo amazonense, mas de lideranças do estado de Roraima, de Rondônia e do Acre. Afinal, nós estamos falando de uma estrada, que é o único acesso que o povo amazonense e a população de Roraima tem para ser interligado ao restante do Brasil. A BR-319 consolida a integração da Amazônia Ocidental. Mas não só isso, muda a vida das pessoas. Eu fico muito feliz em estar fazendo parte desse momento histórico, que é a garantia da pavimentação da BR-319. Fruto da luta de muitos aqui no parlamento para que nós pudéssemos ter isso. E agora, já com as licitações, com autorização da pavimentação de determinados trechos, mas a consolidação do trecho do meio, como também da ponte do Carapaçu. Vai ter BR-319, sim.
25: Sidney Leite reforça que o IBAMA já autorizou o DENIT a construir 3 pontes de concreto nos igarapés Santo Antônio, Realidade e Fortaleza. A licença, com validade de 3 anos, vai garantir, de acordo com o congressista, mais segurança e o direito de ir e vir da população do norte do país.
26: Coronel Crisóstomo, do PL, fala sobre a importância da construção da ponte binacional entre Guajará-Mirim, em Rondônia, e Guaiará-Mirim, cidade vizinha pelo lado boliviano. Ele afirma que a obra representa o cumprimento de um compromisso histórico entre Brasil e Bolívia e pode fortalecer a integração regional.
18: Esse acesso cria uma nova rota logística do Brasil na direção do Pacífico. O que que vai acontecer? Vai fazer com que alguns estados que exportam para o mundo oriental, exemplo da China, deixem de enviar seus produtos na direção do Porto de Santos, exemplo. Agora, com a construção dessa ponte, esses estados, Mato Grosso, Mato Grosso do Sul, tal, vão criar uma rota na direção do Pacífico, passando por essa ponte binacional.
25: Coronel Crisóstomo afirma que a nova ligação internacional pode reduzir custos e o tempo de transporte de mercadorias. Ele acrescenta que a obra tem potencial para impulsionar a geração de emprego e renda em Rondônia, abrindo novas oportunidades de desenvolvimento econômico para a região.
26: Bebeto, do PP, cobra a duplicação de trecho das rodovias que ligam a Baixada Fluminense à cidade do Rio de Janeiro. Ele reclama que moradores dos municípios de Nova Iguaçu, Japeri, Queimados, Belfor Roxo e São João do Meriti perdem horas diariamente em congestionamentos.
28: Eu tenho trabalhado muito aqui na Comissão de Viação e Transporte para que a gente definha esses engarrafamentos, para que o trabalhador que trabalha na capital, na zona sul do Rio de Janeiro, ele possa ficar menos tempo nesse engarrafamento. E até as entregas, as ambulâncias, a polícia militar, a polícia civil precisa fazer um deslocamento rápido, fica retido nesses engarrafamentos constantes, e que a gente tem trabalhado muito para que a gente dê fim através da duplicação. E o que está no contrato dessa concessão da Eco Rio Minas, esse trecho da Presidente Dutra, ali do Trevo das Margaridas até a cidade seropédica, esse trecho é o pior trecho para todo o estado do Rio de Janeiro, o trecho que mais engarrafa hoje.
25: Bebeto também avalia que o sistema de pedágio por quilômetro percorrido pode modernizar as rodovias e diminuir retenções provocadas por praças fixas de cobrança. Ele reconhece a preocupação dos moradores com a mudança, mas garante que o modelo é inovador.
1: Transportes.
26: Daniel Almeida, do PCdoB da Bahia, defende a criação do piso salarial para motoristas do transporte coletivo urbano. Para o deputado, esses profissionais desempenham um papel essencial nas cidades. A ideia, segundo ele, é garantir remuneração mais justa e valorização da categoria.
19: Nós estamos propondo que haja um piso de no mínimo R$4.000, agregado a esse piso outras vantagens que os motoristas possam ter, insalubridade e outras vantagens que as convenções coletivas possam estabelecer, mas que a uniformização desse piso no país inteiro vai dar mais equilíbrio para essa profissão, vai dar mais previsibilidade para os próprios empresários.
25: Daniel Almeida argumenta que os motoristas enfrentam jornadas desgastantes, trânsito intenso e o desafio de lidar com milhares de passageiros. Segundo ele, a medida contribui para dar mais previsibilidade nas negociações trabalhistas e na definição dos custos do transporte público nos municípios.
26: Termina agora esta edição especial do Jornal Câmara dos Deputados, produzida e apresentada pela Rádio Câmara de Brasília, em parceria com a Rádio Câmara Joinville, integrante da Rede Câmara de Rádio.
25: Eu agradeço ao Felipe Faria e a toda a equipe da Câmara de Vereadores de Joinville pelo excelente trabalho conjunto.
26: Eu que agradeço à Câmara dos Deputados por esta oportunidade tão especial. Este programa teve trabalhos técnicos de Wellington Teles e apresentação de Felipe Faria e Márcio Aquiles Sardi. Boa noite.
25: Muito boa noite. Parabéns por seu aniversário, Felipe.
26: Obrigado.
25: O Jornal Câmara dos Deputados volta amanhã. Você fica agora com o Minuto do TCU.
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Que o dia mais triste do teu futuro não seja pior que o mais feliz do teu passado. Que o teto nunca caia sobre ti e que os amigos debaixo dele nunca partam. Que sempre tenha as palavras cálidas em um anoitecer frio e uma lua cheia em uma noite escura. E que um caminho se abra sempre à sua porta. Que vivas 100 anos com um ano extra para arrepender-te. Que o Senhor te guarde em suas mãos e não aperte muito seus dedos. Que teus vizinhos te respeitem, que os problemas te abandonem, os anjos te protejam e o céu te acolha. E que a sorte das colinas celtas te abrace, que as bênçãos de São Patrício te contemplem, que os teus bolsos estejam pesados e o teu coração leve. Que a boa sorte te persiga e a cada dia e cada noite tenhas um muro contra o vento, um teto para a chuva, bebida junto ao fogo, risadas que consolem aqueles a quem amas, e que teu coração se preencha com tudo o que desejas. Que Deus esteja contigo e te abençoe, que vejas os filhos dos teus filhos, que o infortúnio te seja breve e que te deixe cheio de bênçãos. Que não conheças nada além da felicidade desse dia em diante. Que Deus te conceda muitos anos de vida. Com certeza, Ele sabe que a terra não tem anjos suficientes. E assim seja a cada ano, para sempre, para sempre.

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1: Viva grandemente. Mariana era uma menina curiosa e sensível. Caminhava com seu pai pelas ruas da pequena cidade, quando viu um menino, magro, maltrapilho, rodeando algumas latas de lixo. Seus olhos, fundos e tristes, encontraram os da menina por um breve instante, antes que ele se escondesse na densa mata que margeava a estrada. Mariana, sem pensar, chamou a atenção do seu pai. Aquele homem justo e compassivo não hesitou, chamou as autoridades para averiguar e logo descobriu que o menino havia fugido de uma casa em guerra, onde era constantemente maltratado por seus cuidadores. Mariana aproximou-se do menino e perguntou: "Por que você não pediu ajuda?" Assustado, o menino respondeu: "A floresta é melhor que os humanos. Elas não machucam." O pai de Mariana ajoelhou em frente do garoto e disse: "Algumas pessoas podem ser cruéis, sim, e a natureza é boa. Mas você precisa de cuidados humanos para crescer e se tornar uma pessoa maravilhosa. E lembre-se, não é porque você veio de uma família infeliz que sua história precisa ser triste. Agarre essa nova oportunidade que a vida te dá e viva grandemente." Anos depois, Mariana soube que o menino havia sido adotado, cresceu o restante da sua vida com amor e agora um médico pediátrico e voluntário no orfanato que o abrigou nos seus dias difíceis. Em um mundo onde as sombras do egoísmo e da indiferença se estendem, a luz da empatia brilha como um farol de esperança. Empatia não é apenas sentir o que o outro sente. É a ponte que conecta corações e mentes, permitindo que as pessoas vejam além de si mesmas e estendam a mão para ajudar quem precisa. Cada ato de compreensão é uma semente plantada no solo fértil da humanidade. E cada gesto de bondade nutre essa semente, incentivando-a a crescer e florescer. A história é um testemunho de que, quando regadas com empatia, amor e compreensão, as sementes da mudança podem romper o concreto da apatia, a dor e a desilusão. A mudança no rumo da história começa com a escolha que cada indivíduo tem ao agir com compaixão e altruísmo, bem como a escolha que cada um faz diariamente diante das dificuldades e da dor. Não devemos guardar rancor, nem pensar que o mundo é culpado pelo nosso sofrimento, pois isso só aprisiona o coração, impedindo que ele se desenvolva para a vitória. A compreensão é como um eco que se propaga. Um simples ato de bondade tem o poder de iniciar uma onda de mudanças positivas, transformando a narrativa de uma era. O Evangelho nos ensina que não devemos ser prisioneiros do ciclo da retaliação, mas sim libertadores da graça. Romanos capítulo 12, verso 21, diz: "Não te deixes vencer pelo mal, mas vence o mal com o bem." Este versículo ressoa como um chamado para quebrar as correntes do rancor e retribuir o mal com o bem, iluminando o caminho para um futuro em que a empatia é a chave para desbloquear o potencial ilimitado da história humana. Pense nisso, mas pense agora. 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

0: Terça-feira, 4 de agosto. Ouça os destaques da edição de hoje. Colheita do milho já alcança 96% da área cultivada no estado.
1: Mato Grosso chega à marca de 35 bilhões de reais em arrecadação de impostos em 2026.
0: Campanha Nacional de Multivacinação começa em todo o Brasil.
1: A integração entre a Rede Mato-Grossense de Comunicação e a Rede Anhanguera é apresentada oficialmente. Essas e outras informações a partir de agora, no Primeira Página.
0: Muito bom dia para você, uma boa terça-feira, Primeira Página começando nesse 4 de agosto, 6:35 da manhã, na capital do estado, 22 graus a temperatura nesse momento. O sol já despontou no horizonte, hein? Máxima que hoje pode alcançar os 35 na parte da tarde. Uma excelente terça para você e para você também, Yasmin Oliveira. Bom dia.
1: Bom dia, Cleto. Bom dia para você, ouvinte. Que prazer imenso ter você por aqui junto com a gente, acordando, amanhecendo. Vamos juntos até as 8 horas da manhã. Tem muita informação no seu rádio. E a gente começa, né, Cleto, sabendo os fatos do dia.
0: Exatamente. Relembrar um pouquinho do dia de hoje na história. Hoje é o dia em que a polícia política da Alemanha nazista capturou Anne Frank e sua família em Amsterdã, lá em 1944, devido à delação de um informante. A Anne morreu depois de um campo de concentração, mas seu diário escrito no esconderijo permaneceu como um testemunho histórico mundialmente famoso sobre o Holocausto e também a resiliência humana. Se não me falha a memória, tem até filme, né, Yasmin?
1: Tem filme contando essa história, porque é um ato de resistência mesmo. Então, para quem gosta de história e queira acompanhar, tem o filme, sim. Hoje também, Cleto, celebramos o Dia Nacional da Campanha Educativa de Combate ao Câncer. Uma data para informar a população sobre a prevenção, a adoção de hábitos saudáveis e a relevância do diagnóstico precoce na luta contra a doença.
0: 4 de agosto também é o dia do champanhe, celebrando os 333 anos desta, que é uma das bebidas mais festivas do mundo. Foi nesta data, lá em 1693, que o monge Dom Perignon entrou para a história na região de Champagne, na França, ao aprimorar as técnicas de produção dos vinhos espumantes, criar a segunda fermentação dentro da própria garrafa, que produz o gás responsável pelas famosas bolhas. Conta a lenda que, provar a bebida pela primeira vez, ele exclamou: "Estou bebendo estrelas", tornando a frase um dos símbolos mais famosos da história do vinho, Yasmin.
1: Ah, isso é muito legal, Cleto. Confesso para você que é um assunto que me interessa, porque não pela questão da bebida em si, mas pelo todo o processo, né? Muito interessante.
0: Descoberta, né?
1: Pela descoberta também. A gente tem aqui no Centro América Easy um programete que fala sobre isso, né? Sobre música e vinho. Mas a arte da questão do vinho, para quem não conhece tanta história de como é feito o processo todo do vinho, é muito curioso, muito legal.
0: Então, que a sua terça-feira seja de descobertas positivas, tá,
1: ouvinte? Positivas, inclusive sobre como é feito o vinho, o champanhe, né? Vai lá e pesquisa, que vai ser bem legal para você também. Ótima terça-feira para você. Vamos começar o nosso dia falando com a Stephanie Gomes. Ela vai contar pra gente como é que tá o trânsito neste momento aqui na região metropolitana. Bom dia, Stephanie, seja bem-vinda.
2: Olá, Yasmin, olá, Cleto, uma ótima terça-feira para você e a todos. Vamos dar um giro agora em algumas rodovias, porque a BR-163, ali na saída de Rondonópolis, está com o trânsito fluindo bem. As imagens das câmeras de segurança mostram que não temos um fluxo tão grande de veículos agora. Rodovia dos Imigrantes em Várzea Grande, próximo ao Trevo do Lagarto, com a movimentação um pouco mais intensa, mas agora eu quero falar para você que está na região metropolitana de Cuiabá, porque a Joaquim Murtinho, aqui na capital, vai estar com um trecho totalmente interditado daqui a pouco, a partir das 8:30 da manhã. O bloqueio ele segue até o dia 17 de agosto entre a rua Tenente Togo da Silva Pereira e a Avenida Dom Bosco para implantação da rede de esgoto. Durante esse período, os agentes de trânsito estarão no local para orientar os motoristas. A recomendação é que os condutores utilizem a rua Comandante Costa como rota alternativa para acessar a Avenida Generoso Ponce e planejem o deslocamento com antecedência para evitar transtornos. Eu volto aos estúdios.
0: Obrigado, Stephanie Gomes, pelas suas informações. Qualquer novidade, o espaço está aberto aqui para você nos atualizar sobre o trânsito. E você também, ouvinte, 996805454. Se ainda não anotou, anote o telefone aqui do nosso jornalismo para participar e trazer o teu olhar. 996805454. Vamos para a região sudeste nesse giro com a informação. Mato Grosso chegou à marca de 35 bilhões de reais em arrecadação de impostos este ano. O valor foi alcançado 8 dias antes do registrado no ano passado e mostra um ritmo mais acelerado de crescimento da receita no estado. Alex Bettinardi, bom dia para você.
3: Oi, Cleto, bom dia para você também, bom dia aos nossos ouvintes. Isso mesmo, Cleto, segundo o Instituto de Pesquisa da Fecomércio, o resultado reflete o aquecimento da economia, a inflação de produtos e serviços e o aumento da arrecadação sobre o consumo e a renda. No Brasil, a arrecadação de impostos já passou dos 2 trilhões e 400 bilhões de reais. Mato Grosso representa cerca de 1,25% desse total. Entre os municípios do estado, Cuiabá lidera a arrecadação, com 728 milhões e 700 mil reais. Na sequência, aparecem Rondonópolis, depois Sinop, Várzea Grande, Sorriso e Lucas do Rio Verde. Os tributos que mais contribuem para essa arrecadação vêm de diferentes áreas, Cleto. Na esfera federal, os destaques são o imposto de renda e as contribuições previdenciárias. No estado, o ICMS é a principal fonte de receita. Já nos municípios, maiores volumes vêm do ISS e do IPTU. Os dados do impostômetro mostram que Mato Grosso segue com um ritmo de arrecadação mais acelerado em comparação ao ano anterior. Volto com vocês aí na capital. Boa terça-feira pra gente.
0: Muito obrigado, Alex. Um bom jornal local daqui a pouco. Agora a gente fala também, Yasmin, sobre notícias do campo.
1: Isso mesmo, Cleto. Olha, a gente vai falar lá com o Sorriso, vamos conversar com a Beatriz Schaeffer, porque a colheita do milho está na reta final aqui em Mato Grosso. E agora o estado encerra a safra com um novo recorde de produção. Beatriz Schaeffer, bom dia, bem-vinda.
4: Bom dia, Yasmin. Bom dia, Cleto, aos ouvintes. Isso mesmo. Segundo o Instituto Mato Grossense de Economia Agropecuária, o IMEA, a colheita do milho já alcançou 96,67% da área cultivada no estado. As regiões Médio-Norte, Norte, Nordeste e Noroeste já praticamente concluíram os trabalhos. A região Sudeste ainda tem o menor percentual colhido, com 85% da área, mas registrou maior avanço na última semana. A expectativa é de que a colheita seja finalizada entre a primeira e a segunda semana de agosto. Nessa fase final, muitos produtores optaram por aguardar a redução da umidade do grão antes da retirada das lavouras, o que facilita o armazenamento e também ajuda a preservar a qualidade da produção. O IMEA mantém a estimativa de uma produção histórica de 57,6 milhões de toneladas de milho, volume quase 3% maior que a safra anterior. O resultado é atribuído à expansão da área plantada, à produtividade recorde e às boas condições climáticas registradas durante o desenvolvimento da cultura. E se a projeção for confirmada, Mato Grosso vai se consolidar mais uma vez como liderança na produção de milho no Brasil e encerrar a safra com um novo recorde histórico. Com essas informações eu me despeço, desejando uma ótima terça-feira e voltando ao Estúdio Glass.
0: Para nós, Beatriz Schaeffer, um bom dia para vocês aí na região norte. Um abraço bem apertado a todos de Sorriso. 6h43. A gente fala agora da integração entre a Rede Mato Grossense de Comunicação e a Rede Anhanguera. Isso foi oficialmente apresentado ontem durante um evento realizado em Goiânia e transmitido para os colaboradores dos dois grupos. Agora o Grupo Zaran assumiu oficialmente a administração do Grupo Jaime Câmara.
1: Com a conclusão da aquisição, a nova estrutura passa a reunir cerca de 50 veículos de comunicação em Mato Grosso, Mato Grosso do Sul, Goiás e Tocantins, formando o maior grupo de comunicação do centro-norte do país.
0: O histórico desses grupos, o Zaran e Jaime Câmara, tem em comum o fato de terem nascido como empresas familiares. Os dois foram fundados por irmãos, empresários, desbravadores, visionários que enxergaram a força da comunicação regional como ferramenta de desenvolvimento econômico, capaz de formar a identidade de um povo e fortalecer tradições. Caio Turqueto, presidente do Grupo Zaran, conta como isso aconteceu.
5: O futuro do Brasil caminha literalmente pelo centro-oeste e pelo norte aqui. Então, essa tese se complementa muito pelo histórico das duas empresas. São duas empresas familiares, né? Teve lá sempre uma personagem de cada uma das famílias que conduziu o crescimento dessas empresas. Então, eu acho que a gente tinha muita similaridade, primeiro, no conceito do negócio, pensava mais ou menos da mesma maneira, e para nós era muito interessante essa possibilidade de crescer nesse sentido. Então, a gente tinha esse modelo, eu acho que esse modelo atendia, em parte, a demanda da Anhanguera e muito também do nosso projeto, e isso foi muito importante, porque a Anhanguera também, a gente já conhece a estrutura dela, sabe da consistência do conteúdo, e eu acho que uma das coisas que parametrizou também essa relação é que você tem um princípio de caráter dentro do processo. Eu acho que o jornalismo tem uma responsabilidade de informação muito maior do que muitas vezes as pessoas percebem, então eu acho que tinha uma identidade também aí muito forte nesse sentido.
1: Com a compra do Grupo Jaime Câmara, o Grupo Zaran está presente agora em 22 municípios de 4 estados. A nova estrutura passa a reunir 18 emissoras de televisão que formam a maior rede de afiliadas da Rede Globo, 18 emissoras de rádio, 13 portais de notícias, entre eles o G1 e o Primeira Página, 3 jornais impressos e 8 operações de mídia exterior. A atuação conjunta, ela deverá alcançar quase 15 milhões de brasileiros nos 4 estados. Juntos, estes veículos têm cerca de 1.700 colaboradores. E Comete Silva Filho, diretor-geral da RMC e da Rede Anhanguera, é quem fala.
6: Nós acreditamos que nós continuaremos a crescer em níveis fantásticos. Você só consegue realmente fazer essa provocação, essa transformação à medida que você conversa com a localidade. E nesse sentido, nós faremos os investimentos necessários para que todas as nossas unidades possam ter localmente o seu time, os seus equipamentos e a sua conversa com a comunidade.
0: O novo grupo traz o respeito ao legado histórico de todos os veículos, sem deixar estar atento às transformações da comunicação. Pedro Zara Turqueto, vice-presidente do grupo, aposta no olhar para o futuro.
7: A gente tem que saber passar o bastão e ter fluidez e se renovar a todo momento. Eu acredito muito no jornal impresso, na rádio e na televisão linear, como a gente tem hoje. Mas a gente tem que saber se inserir nesse mundo digital, se comunicar com a população de todas as idades, de todos os credos, de todas as classes sociais e entender o que está demandando. A gente quer que esse grupo se expanda ainda mais, eu acho que oportunidades não vão faltar. O nosso DNA é esse, é acreditar no negócio, ter persistência, acordar cedo e trabalhar muito, e é isso que vocês, isso que vão esperar da gente aqui.
0: Muito bem, intervalo 6:47, na volta a gente traz outras notícias para você, como a campanha de multivacinação que começou em todo o Brasil. Até mais.

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0: Estamos de volta, um bom dia para você que está ligando o rádio agora. De volta para trazer notícias de uma operação que está sendo realizada pela Polícia do Distrito Federal, que prendeu 5 suspeitos de integrar uma quadrilha especializada em golpes. A operação está sendo realizada, então, no Distrito Federal, no Paraná, no Rio de Janeiro e também tem mandados aqui em Mato Grosso, Yasmin.
1: O grupo é suspeito de aplicar um golpe de mais de R$1 milhão contra uma idosa que foi enganada por criminosos que se passavam por funcionários da rede de energia, do Banco Central e até policiais. A vítima fez transferências, compartilhou dados do celular e teve o dinheiro desviado. Durante a operação, também foram cumpridos mandados em Mato Grosso, onde há suspeitos de participação nesse esquema. A polícia agora tenta identificar outros envolvidos e localizar as novas vítimas.
0: Ainda falando da segurança pública, após a interdição do IML de Barra do Garças, os atendimentos foram transferidos para outras unidades. A Politec passou a realizar procedimentos na UPA e em outros pontos de apoio. A medida foi necessária para garantir a continuidade dos serviços à população. A interdição foi determinada por questões relacionadas às condições de funcionamento da unidade. Com a mudança, moradores devem ficar atentos aos novos locais de atendimento. Então, IML de Barra do Garças está interditado. A gente ainda não tem uma posição atualizada do governo do estado para saber o que será feito para reverter essa situação por lá. 6h52, de olho no tempo e na temperatura, fazer um giro aqui pelas nossas maiores cidades. Em Cuiabá, 22 graus nesse momento, com máxima prevista de 35 graus. Rondonópolis, agora 21, com máxima de 35. Sorriso, 21, com máxima de 34. Cáceres, 21, com máxima de 33. Barra do Garças, também 21 nesse momento, com máxima de 34. E em Sinop, a mesma temperatura, mesma previsão de Barra do Garças, 21, com máxima de 34. Então, mínimas variando entre 21 e 22 graus nas maiores cidades do estado.
1: Agora, mudando de assunto, falando sobre agronegócio, Cleto, falta um mês para entrar em vigor a suspensão das exportações de produtos de origem animal do Brasil para a União Europeia. A medida passa a valer no dia 3 de setembro e atinge principalmente as vendas de carne bovina, frango e mel. O Bloco Europeu alega que o Brasil ainda não atende às novas exigências sobre o controle do uso de antimicrobianos na produção animal. O governo brasileiro adotou novos protocolos e aguarda uma missão técnica da União Europeia prevista para o fim de agosto. O setor produtivo espera que a visita ajude a reverter a decisão. Caso contrário, as exportações para o mercado europeu serão interrompidas até que o Brasil comprove o cumprimento das novas regras. Enquanto isso, as empresas buscam ampliar as vendas para outros mercados internacionais e a gente segue acompanhando.
0: E enquanto o mundo enxerga Mato Grosso como o maior produtor de grãos, o estado também está produzindo algo que não cabe em silos nem em armazéns. Ciência, tecnologia e inovação é o que a gente te conta agora na reportagem especial, como o futuro do agro já está sendo cultivado aqui.
1: Mato Grosso não exporta apenas soja e milho. Exporta conhecimento, exporta tecnologia, exporta futuro. E essa história começa muito antes da colheita. Começa num laboratório. Antes de encontrar a terra, cada semente passa por um verdadeiro check-up. Como um paciente, ela é examinada para saber se tem força suficiente para gerar uma nova safra. Quem explica é a responsável pelo controle de qualidade de uma empresa de sementes, Kátia Gonçalves.
2: A gente acompanha ali a semente para saber se ela está sendo seca numa temperatura correta e atingindo um grau de umidade ideal. Depois a gente faz um controle de qualidade durante algumas etapas e a ideia disso tudo é que a gente tenha o melhor material ensacado aqui no final.
1: Mas a tecnologia não fica presa dentro do laboratório. Ela ganha o céu. Em Rondonópolis, drones que custam até R$250 mil sobrevoam as lavouras e fazem sozinhos um trabalho que há poucos anos parecia ficção científica.
3: Eu achava que era tudo de forma manual. E a forma de fazer ele no rastreamento, fazer o mapeamento do local, você só programa e o drone, basicamente, ele vai fazer sozinho o processo.
1: Mas a maior novidade não está na máquina, está nas novas profissões que ela criou. Enquanto o campo fica mais tecnológico, a cidade ganha uma nova profissão. E quem explica é o instrutor e piloto de drone, Thiago Marcon.
4: Muitas empresas, muitas propriedades pagam um valor fixo pro operador, né? e paga mais um valor, uma comissão sobre a área aplicada, né? Mas tem operadores que a gente conversa com eles que conseguem tirar em épocas boas aí na faixa de 12, 15 mil reais.
1: E quando o milho sai da lavoura, a inovação continua. O grão entra na usina para produzir etanol, mas o que sobra não é descarte, é alimento. O diretor de mercado interno de uma usina de etanol de milho em Sinop, o Rafael Verucchi, explica que o DDGS transforma o que era resíduo em nutrição para milhões de animais.
5: Ele vai surtir um resultado extremamente positivo porque ele entra substituindo produtos hoje que o produtor muitas vezes tem dificuldade e precisa de mais de um subproduto para a formulação.
1: E a última parada dessa viagem pelo futuro está na região norte. Lá em Sinop, a palha do milho ganhou uma nova missão: virar tubetes biodegradáveis para a produção de mudas florestais. De acordo com o coordenador do projeto, Pedro Simões, essa é uma solução que elimina milhões de recipientes plásticos todos os anos e leva a sustentabilidade para dentro dos viveiros.
6: No caso desses tubetes, 100% de materiais biodegradáveis para que o produtor ele consiga utilizá-lo sem ter a necessidade de retirar ele da muda, sem ter toda aquela implicação que a gente tem com o uso do tubete de plástico. Se a gente for considerar que hoje o Brasil ele colhe anualmente em torno de 1,3 milhões de hectares de eucalipto, a gente tem uma demanda anual que varia de 1 até 2 bilhões de mudas, caso por ano.
1: Quem vive essa realidade todos os dias, como o empresário Jaldes Langer, que trabalha com mudas florestais, sabe o tamanho dessa mudança.
7: Nós temos a operação de tirar esse tubete dessa muda em cada operação de levar essa muda ao campo. Nesse projeto inovador da universidade, esse tubete será biodegradável. Ele ficará nessa muda. Então posso mandar uma muda menor, com menos tempo para o campo e fazer todo o processo de forma mecanizada. Vai aumentar a cadeia de emprego, vai melhorar a economia de quem trabalha com isso no viveiro e no campo e aumentar a produtividade e também o setor florestal em toda a cadeia de silvicultura que envolve a floresta plantada.
0: Muito bem, vamos para o intervalo? Você de Cáceres, Rondonópolis e Sorriso tem notícias da sua região. Já você do Araguaia fica agora com a melhor programação musical. Nós já voltamos daqui a pouco para trazer também notícias atualizadas das convenções partidárias que estão sendo realizadas por aqui.

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0: Olá, bom dia para você que acompanha a nossa programação aqui na 101, terça-feira, dia 4 de agosto de 2026. Primeira página está no ar. Agora são 7 horas, hora de notícias no seu rádio. Elka Candelária, bom dia, tudo bem?
1: Oi, Alex, tudo ótimo, muito bom dia para você, bom dia a todos os nossos ouvintes. Começando essa terça-feira, até as 8 horas da manhã, tem muitas informações aqui de Rondonópolis e da nossa região. Nesse momento, faz 22 graus em Rondonópolis, sol brilhando forte e o dia começando com aquele cheiro de fumaça, né? Tem sentido aí no seu bairro o cheiro de fumaça?
0: Que é isso?
1: Amanhã começou difícil por aqui, né, Alex?
0: Teve uma queimada bem grande aqui
1: na região. Segundo os bombeiros, ali na região do Distrito Industrial, e ainda não está controlado, viu? Eu conversei agora há pouco com os bombeiros e eles disseram que ainda há focos de calor naquele local. Região ali do Vetoraço, Distrito Industrial. Então, para hoje, a fumaça em Rondonópolis deve pegar, viu? Já cuida aí da sua saúde para não sofrer tanto nessa época. E já tem mais informações também da nossa previsão do tempo. Como que fica a terça-feira? Será que vai esquentar bastante? A baixa umidade do ar continua? Essas e outras informações daqui a pouquinho. Enquanto isso, você que está em casa, está no trânsito, pode mandar para cá a sua mensagem, participar com a gente. 99663-2522. Vamos aos destaques de hoje.
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0: A gente traz um alerta aos motoristas. Tem obras na região da Serra de São Vicente, no sentido Rondonópolis a Cuiabá. Então, quem vai pegar a estrada aí durante essa semana precisa ficar atento, redobrar a atenção por conta de obras na pista.
1: E o Tribunal de Justiça de Mato Grosso criou um comitê para fortalecer a proteção à pessoa idosa aqui no estado.
0: E nós vamos trazer esse assunto na edição de hoje, ao vivo. Vamos falar também sobre o trabalho do Núcleo de Conselhos aqui em Rondonópolis.
1: Mato Grosso atingiu a marca de 35 bilhões de reais em arrecadação de tributos neste domingo. O valor reúne impostos federais, estaduais e municipais, como imposto de renda, previdência, ICMS, ISS e também o IPTU.
0: E no Parque de Exposições, o dia já está começando com treinamentos, palestras. Daqui a pouco vamos trazer a agenda sobre as atividades que acontecem durante a 52ª ExpoSul.
1: E tem ainda o programa de renegociação de dívidas, que foi prorrogado até o dia 31 de agosto. A medida amplia o prazo para que mais brasileiros possam regularizar suas pendências financeiras. 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
0: Excelente dia para você, começando bem a terça-feira, né? Olha, não fique longe da água para hoje, viu? Precisa se hidratar, né, Irã? Não tá fácil, muita fumaça no ar, tempo seco, então, olha. Agora, Elka, imagine, por exemplo, para quem precisa de uma estrada de terra para chegar na cidade, aquele poeirão danado, as pessoas que moram na zona rural sofrem bastante também, não é só na cidade não, viu? Falando em zona rural, foi marcada para o dia 17 de agosto a licitação que vai definir a empresa responsável pelas obras ali de pavimentação da estrada do Campo Limpo. Você conhece aquela região, né? Precisa bastante de asfalto ali. A sessão será realizada às 15 horas na modalidade eletrônica. O processo havia sido suspenso temporariamente para análise de questionamentos apresentados por empresas interessadas. Agora, a prefeitura retomou o cronograma da licitação. O projeto prevê drenagem, a pavimentação de 8 km e 600 metros de estrada, com investimentos aí de 18 milhões de reais. A obra será executada por meio de uma parceria entre a prefeitura e o governo do estado. O prazo previsto aí para conclusão dos trabalhos é de 1 ano.
1: E Alex, já que nós estamos falando de obras, a gente toca num assunto agora que já é bem antigo aqui em Rondonópolis, que é aquela ponte ali na região do Jardim das Flores. Vira e mexe, a gente trazia aqui quando tinha algum problema naquela ponte de madeira, né? Caiu um caminhão, o pessoal colocava fogo, caiu o caminhão, ali sempre foi um transtorno, é um problema bem antigo aqui da cidade. E a licitação para a construção dessa nova ponte entre os bairros ali, Jardim Sumaré e Jardim das Flores, em Rondonópolis, deve ser reaberta. A primeira tentativa de contratação foi encerrada depois que a única empresa participante não atendeu às exigências do edital. Por isso, a Prefeitura de Rondonópolis agora prepara um novo processo licitatório para garantir a execução dessa obra. A ponte de concreto será construída na rua Ponce de Arruda, no mesmo local onde havia aquela ponte de madeira que desabou em janeiro, durante a passagem de um caminhão. A prefeitura afirma que a obra continua sendo tratada como prioridade.
0: E quem vai pegar a estrada BR-364, bastante atenção. Na Serra de São Vicente, preciso redobrar a atenção por lá nesta semana. A concessionária Nova Rota do Oeste realiza obras entre hoje até sexta-feira, no sentido Rondonópolis a Cuiabá. Durante o dia, o tráfego vai funcionar em meia pista para a realização de serviços de manutenção, como limpeza, reparos no pavimento, manutenção da sinalização. Daqui a pouco, a partir das 8 da manhã, começa os trabalhos, segue até as 4:30 da tarde. Daí haverá interdições totais, temporárias, para montagem e também retirada da sinalização. A orientação? Programar a viagem com antecedência, reduzir a velocidade, respeitar a sinalização no trecho. Caso de dúvidas ou também emergências, vou te passar aqui o contato da concessionária Nova Rota do Oeste, que atende 24 horas, viu? 0800-065-0163. Fique atento, então, se funciona também esse telefone pelo WhatsApp.
1: Recado para você que está pegando carona com a gente no trânsito, na BR, né? Mas também para você que está dentro da cidade. Tem também mudanças em algumas vias aqui dentro de Rondonópolis. A prefeitura informou que duas ruas da cidade estão interditadas para obras no asfalto. O bloqueio começou às 6 horas da manhã e segue até às 10 horas da noite. Os locais são a Avenida Aeroporto, no Jardim Santa Clara, entre as ruas ali João 23 e José Barriga. Também tem interdição na Avenida Tiradentes, ali na região da Vila Esperança, entre a Avenida Aeroporto e a Rua Francisco Félix. O fechamento, segundo o município, é necessário para manutenção do asfalto. A orientação é, então, que os motoristas evitem essas vias e procurem rotas alternativas.
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0: Agora 7:09. O Tribunal de Justiça de Mato Grosso criou um comitê para fortalecer a proteção à pessoa idosa no estado. Olha que importante. Entre as principais funções estão a realização de mutirões para acelerar processos, monitoramento de casos de violência e a coordenação de atendimento a idosos em situação de risco. O grupo também vai implantar uma central de atendimento especializado e o juiz coordenador do comitê, Geraldo Humberto, vai explicar melhor como que vai funcionar esse comitê.
3: Esse comitê, então, ele será presidido por um desembargador ou desembargadora. Na prática, o comitê, ele será responsável por coordenar a política do tribunal voltada à população idosa e por implantar e supervisionar a central de atenção à pessoa idosa. Então, tanto o comitê gestor, mas em especial a central de atenção à pessoa idosa, permitirão que o Poder Judiciário atue de forma integrada com toda a rede de proteção, oferecendo orientação, atendimento especializado e respostas mais rápidas. É uma iniciativa que fortalece a dignidade, a cidadania e o acesso à justiça das pessoas idosas.
1: E quem tem deficiência ou um familiar ou atua, então, na defesa dos direitos desse público, passa a ter um novo canal de representação em Rondonópolis. O Conselho Municipal dos Direitos da Pessoa com Deficiência elegeu a nova diretoria para o biênio 2026-2028. A única chapa inscrita, encabeçada por Bruno Flores e Juliana Costa Serra, foi eleita por unanimidade. O Conselho fiscaliza e discute políticas públicas voltadas à inclusão, acessibilidade e garantia de direitos. Também recebe demandas da sociedade e leva as reivindicações ao poder público.
4: O Conselho, ele é um órgão colegiado que ele zela pelo cumprimento da política pública. Por exemplo, a pessoa com deficiência, ela tem na fila do mercado a preferência. Se não estiver sendo executada essa preferência, ela pode procurar o Conselho de Direitos. Existe a passagem gratuita e a meia passagem aí que é uma lei estadual. Se as empresas não estiverem ofertando essa passagem, ela pode estar procurando também. Então, o conselho, ele existe para resguardar o direito do cidadão. E hoje nós estamos aí com a intenção de aproximar a pessoa com deficiência da gestão, para que sejam cumpridas as leis que já existem, e se houver alguma vacância de alguma necessidade aí que não está na lei ainda, a gente conseguir formular o pedido para uma lei nova e garantir o direito da pessoa, né, com a deficiência.
1: E para quem enfrenta dificuldades relacionadas à acessibilidade ou quer participar dessas discussões sobre políticas para pessoas com deficiência, como Bruno Flores disse, é importante acompanhar as reuniões e também as ações do Conselho, que reúne representantes da sociedade civil e também do poder público.
4: A nossa missão agora, quanto Conselho, é estar aí aproximando a própria população do Conselho, através de campanhas informativas, das reuniões ordinárias realizadas uma vez no mês, lá no núcleo de conselhos, para que, através dessas campanhas, todos tenham ciência de seus direitos, aproximar o Conselho da gestão, para que as políticas públicas sejam realmente efetivadas, cumpridas e fiscalizadas. As pessoas com deficiência, elas podem estar procurando o Conselho de Direitos sempre que elas sentirem que houve uma violação dos seus direitos.
0: Muito bem. Esse conselho que estamos falando aqui faz parte do núcleo de conselhos municipais aqui de Rondonópolis. E a gente recebe aqui ao vivo Wagner Garcia Bolognese, que é gestor dos conselhos, para falar da importância do fortalecimento do elo entre a sociedade civil e o poder público, por meio do órgão. Wagner, bom dia. Seja bem-vindo ao Jornal Primeira Página. Prazer falar com você. Hoje nós temos 6 conselhos na cidade, né, Wagner, que fazem parte do núcleo. Mas nem todos conhecem a função e a importância para as pessoas. Qual que é a principal função de um conselho municipal, ou esse da pessoa com deficiência, Wagner?
5: Bom dia, Alex, bom dia, Elka.
1: Bom dia.
5: Bom dia a todos que nos escutam nesse momento, né? O núcleo do conselho, vamos começar ali do princípio. O núcleo do conselho, ele é um local, é uma estrutura responsável, sim, para dar suporte técnico, administrativo e institucional aos conselhos.
0: Certo.
5: Né? Cada conselho, 6 conselhos, como você mencionou, eles têm o espaço ali dentro no núcleo, onde eles podem estar fazendo seus atendimentos, fazendo suas reuniões. Então, o trabalho do núcleo do conselho é dar suporte a eles, através de reuniões, agendando reuniões. Nós temos lá um espaço, né, um auditório para que eles possam, uhum, ser atendidos lá, fazer suas reuniões. Então, o núcleo do conselho faz essa gestão. Ele une ali todos os conselhos, ele faz o suporte a eles.
0: Correto.
5: Através de atas, através de reuniões, através através de atribuições que vêm ser realmente para os conselhos.
0: Joia.
1: E o Wagner, a gente sabe que muitas pessoas às vezes nem procuram os conselhos com medo de ser algo ali muito burocrático, às vezes que vai demorar demais. Mas agora há pouco, por exemplo, nós estávamos falando do conselho da pessoa com deficiência. A gente, enquanto sociedade, quando a gente se depara ali com uma calçada que não tem acessibilidade ou falta acessibilidade também na entrada de uma escola, algo do tipo, como que a gente pode levar essas demandas até o conselho da pessoa com deficiência, por exemplo, para poder ajudar nessas questões?
5: Olha, Elka, o conselho, ele existe para isso realmente, né? Para fazer essa ponte entre os deficientes, né, a população deficiência, e o poder público, né, para que possa estar buscando aí o que possa ser feito. Então, eles buscam o conselho lá na Avenida Tiradentes, lá no núcleo do conselho, faz suas denúncias, vamos dizer assim, né? E aí os conselheiros, que são paritários, são governamentais e não governamentais, eles entram em contato com o poder público para que seja tomada essas devidas providências.
0: Hein, Wagner, mas às vezes as pessoas confundem o conselho com a ouvidoria, é diferente.
5: Totalmente diferente.
0: Cada um tem seu papel.
5: Totalmente diferente, né? O conselho, eles são órgãos fiscalizadores.
0: Sim.
5: Né? Então, eles fiscalizam políticas públicas, eles fiscalizam as entidades que fazem parte desses conselhos, para que sejam garantidos os direitos dessas pessoas.
0: E qual que é a principal demanda para esse momento, Wagner? Às vezes, falta de informação, por exemplo, que não chega às pessoas que precisam dos conselhos?
5: É, eu conversei até com o Bruno, que é o novo presidente, né? Foi eleito semana passada, tanto ele quanto a Daniela, que veio também ser a presidente do Conselho do Idoso, que também foi a semana passada essa eleição, para que a gente faça campanhas. Nós precisamos de ter oportunidade, já agradeço você pelo espaço, para que a gente faça essas campanhas de orientações, orientativas mesmo, explicando quais são as atitudes que eles têm que tomar, quem que eles têm que buscar, o que que tem que ser feito, né? Então, a gente está ali de portas abertas para atender a sociedade no todo.
0: É, isso é importante, né, Elka? Porque muitas vezes falta informação às pessoas. É, a gente está falando de deficiente, a gente está falando dos idosos também. Uhum. Às vezes, sabe aquela palavra amiga ali, aquela informação que falta, né? Muitas vezes ajuda tanto, né, Wagner? No mundo que a gente tem hoje, que olha, é tudo para ontem.
5: É, falando do Conselho do Idoso, né? A demanda é muito grande. Rondonópolis está aí hoje na casa de 40 mil idosos, né? A última estatística aí, é muita gente. E vem crescendo, né? E cresce a demanda dos atendimentos, né? Então, inclusive, os idosos, eles têm buscado, eles, os familiares, têm buscado o atendimento ao núcleo de conselhos, aos conselhos, e não é o caminho. O caminho correto é esses familiares, esses idosos buscarem o CRAS de referência da sua região. O CRAS é onde ele tem toda a equipe técnica que ele possa estar atendendo esses idosos e fazendo os encaminhamentos devidos, né? Então a demanda é muito grande, a procura é muito grande e a gente está aí para resolver, para tentar ajudar de alguma forma.
0: O conselho, o núcleo de conselho fica no antigo Nilmo Júnior.
5: Isso, Avenida Avenida Tiradentes, na área central ali em 1904.
0: Que bacana. E lá tem todos os conselhos, seis, né? A gente
5: são seis conselhos de direito, né? Sendo do idoso, o conselho da mulher, o conselho da criança e do adolescente, o conselho da igualdade racial, o conselho do idoso, né? E o conselho da assistente social.
0: Bacana. Wagner, sempre que precisar, a gente está por aqui também, trazendo informações, né? O espaço é seu.
5: Tá, muito obrigado, agradeço, né? Estamos juntos aí.
1: Obrigada, Wagner. 7:18, vamos fazer uma pausa?
0: Pausa rapidinho, a gente já volta daqui a pouco com informações. Falar dessa arrecadação aí que enche nossos olhos, né? Pra onde que vai tanto dinheiro assim? Impostos não acabam mais.
1: É dinheiro demais. Voltamos já.

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1: No mercado financeiro, o dólar subiu 0,34% e ficou em R$ 5,08. O euro também teve crescimento de 0,17% e é vendido a R$ 5,85. E o Ibovespa caiu 0,3%.
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1: Olha só, Mato Grosso atingiu a marca de 35 bilhões de reais em arrecadação de tributos neste domingo. Que marca, hein? O valor reúne impostos federais, estaduais, municipais, como imposto de renda, previdência, ICMS, ISS e IPTU. A marca foi alcançada 8 dias antes do registrado no ano passado e já representa 1,25% de tudo que foi arrecadado no país. Entre os municípios, Cuiabá lidera a arrecadação. Rondonópolis aparece em segundo lugar com 196 milhões e 600 mil reais em arrecadação. Os dados são do impostômetro da Fecomércio Mato Grosso.
0: É dinheiro demais, né?
1: Bastante.
0: 7h24. Viajar de avião saindo de Mato Grosso continua mais caro do que na média do Centro-Oeste. Dados da Agência Nacional de Aviação Civil mostram que a tarifa média no estado chegou a R$ 745 por trecho em junho, cerca de 6% acima da média regional. Por outro lado, houve uma pequena queda em relação ao mesmo período do ano passado, o que pode representar um alívio para quem precisa viajar. Para economizar, a dica é comprar as passagens com antecedência, pesquisar preços entre as companhias aéreas e ter flexibilidade nas datas e horários de embarque. Segundo a ANAC, quase metade das passagens vendidas no país custou menos de R$ 500, o que mostra que planejar a viagem ainda é a melhor forma de gastar menos. A economista Jaqueline Campos explica para a gente.
2: Reflexo de fatores como a menor oferta de voos, a distância entre os grandes centros e a menor concorrência de algumas rotas. Esses elementos acabam elevando o custo das passagens. Hoje, em Mato Grosso, nós temos 745 por trecho, 6,15 acima da média. Por outro lado, a queda registrada em relação ao mesmo período do ano passado é um sinal positivo, indica uma tendência de melhora para o consumidor. Ainda assim, quem pretende viajar deve manter o planejamento, que o planejamento é tudo. Comprar passagens com antecedência, pesquisar entre diferentes companhias aéreas e ter flexibilidade de datas, horários, continua sendo a melhor forma de encontrar tarifas mais acessíveis.
1: Muito bem, agora 7h26. Vamos à agenda de hoje, das atividades que acontecem na 52ª ExpoSul. Pois é, às 8h30 da manhã já começa tudo por lá. O Sindicato Rural recebe no Parque de Exposições, Vilmar Pérez de Farias, cerca de 300 crianças que farão o programa Pequenos no Agro, no Centro de Eventos. O Senar realiza um mutirão rural com atendimentos oftalmológicos, odontológicos, em um ônibus do Senar que está dentro do parque. À 1h da tarde, tem oficina, beneficiamento de linguiça apimentada, opa, que legal, hein? No Senar Mato Grosso, no Parque de Exposições. Às 2h da tarde, tem confecção de revestimento para copos em couro, no pavilhão de palestras, também um curso legal. Tem oficina, cultivo de plantas ornamentais, olha, para quem gosta de rosa do deserto. Às 3h da tarde tem palestra, desmama precoce de qualidade, com Marcelo Valério, no pavilhão de palestras. Às 4h tem palestra também sobre análise de mercado, com Cleiton Gauer, no pavilhão de palestras. Às 5h tem palestra sobre produção de silagem, com Luiz Kaplan. Às 18h começa o leilão Quality, presencial, no Tartessal Inês de Castro. Às 7h tem a vitrine Senar sobre frango. E aí começa a festa, vem shows e toda aquela animação lá no Parque de Exposições. Entrada gratuita.
0: E quem for para a ExpoSul hoje à noite até o sábado vai ter transporte de graça para chegar ao Parque de Exposições. A Prefeitura de Rondonópolis confirmou que os ônibus vão fazer o trajeto sem cobrança durante todos os dias do evento, de 3 a 9 de agosto. A medida busca facilitar o acesso do público e reduzir o fluxo de veículos na região. Além do transporte de graça, a entrada para a ExpoSul também é livre em todas as noites, inclusive nos dias de rodeio e dos shows nacionais. A orientação é que o público dê preferência ao transporte coletivo para garantir mais conforto e agilidade no acesso ao evento.
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1: Vamos às informações do agro para hoje, terça-feira, dia 4 de agosto, em Primavera do Leste, a saca da soja está cotada a R$ 128,20. Já o milho, em Alto Araguaia, está valendo R$ 44,80 a saca. A pluma do algodão, em Itiquira, está saindo a R$ 132,59. E a arroba do boi gordo, em Rondonópolis, abre a terça-feira cotado em R$ 319,25. Os dados são do IMEA, o Instituto Mato Grossense de Economia Agropecuária.
2: 7:28, a gente muda de assunto agora para falar que o Pantanal é conhecido pelas grandes áreas alagadas. Mas você sabe por que a planície inunda todos os anos? A explicação começa muito antes da chegada da água e passa pela formação da Cordilheira dos Andes, pelo relevo quase plano e pelo chamado pulso de inundação. Quem explica é o repórter Fabrício Baldini.
3: O Pantanal não alaga apenas por causa da chuva que cai sobre a planície. A maior parte da água vem das regiões mais altas da bacia do Alto Paraguai e segue um caminho lento até chegar à área alagada. O geógrafo Cleberson Ribeiro conta sobre o surgimento do bioma.
4: Esse sistema biogeográfico, ele é um dos mais recentes em formação. Ele se consolida como uma das planícies de sedimentação. Ela vai estar condicionada especificamente com o surgimento dos Andes, né? Ou seja, o choque das placas tectônicas de Nazca, né, e da Sul-Americana, que começam ali há mais ou menos 60 milhões de anos, né, e vão se intensificar aqui nos últimos 10, 15 milhões de anos. Então, este processo fez com que essa grande planície, né, fosse sendo desenvolvida.
3: O relevo quase plano faz com que a água demore para escoar. Em algumas áreas, a diferença de altitude é de apenas alguns centímetros por quilômetro. Por isso, segundo o geógrafo, os rios formam grandes curvas e a água se espalha pela planície durante semanas.
4: Uma área muito plana, extremamente plana, e por isso que nós temos os rios meandrantes, esses serpenteantes, né? Que é exatamente a forma da dinâmica da água. Então, nós não temos rios retilíneos, com corredeiras extremamente rápidas ou cachoeiras nessa parte da depressão para a planície pantaneira. Essa diferença centimétrica nos meandros faz com que você tenha o transporte de água e sedimento.
3: Esse movimento lento recebe o nome de pulso de inundação. O ciclo é dividido em quatro fases: enchente, cheia, vazante e seca. Como a água não chega ao mesmo tempo em todo o bioma, enquanto uma região está alagada, outra já pode estar na estação de seca. O professor Cleberson Ribeiro explica.
4: Pulso nada mais é do que essa área mais ampla, né, de água e sedimentos e de vida de modo geral, né, e a retração disso ao longo de um ciclo hidrológico. Então, o Pantanal, ele não enche completamente do dia para a noite e ele não esvazia do dia para a noite. Então, nós temos um período cíclico, né?
3: A alternância entre a cheia e a vazante é o que mantém a vida no Pantanal. Durante a cheia, a água distribui nutrientes e cria ambientes para o desenvolvimento dos peixes. Na vazante, esses peixes ficam concentrados, facilitando a alimentação de jacarés, tuiuiús, ariranhas e outros animais. O geógrafo fala sobre a importância do bioma.
4: A relação do Pantanal, ela tá ligada diretamente a outros biomas, né? Especificamente pro controle hidrológico. Mais de 80% dessas chuvas que chegam até nós aqui na região de Cuiabá e que estão nessa região de cabeceira do Pantanal, né? Elas vêm da influência da Amazônia. Você tem uma interdependência desses sistemas. Então, o Pantanal, ele é uma área de refúgio muito interessante, climático, biogeográfico, né? De animais, exatamente porque ele tem uma relação direta com a condicionante de outros biomas, né?
3: E sem esse vai e vem das águas, o Pantanal perde produtividade e equilíbrio ambiental. É esse ciclo natural que garante a riqueza da maior planície alagável do planeta. Fabrício Baldini para o Primeira Página.
1: Muito bem. Vamos fazer intervalo rapidinho, a gente já volta com mais informações. No próximo bloco a gente fala sobre o mutirão Meu Pai Tem Nome, Pai Presente. A gente traz também cursos do Senai para a região de Pedra Preta e ao vivo a gente conversa com a Márcia Ribeiro do SESI Mato Grosso.

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6: Sete horas 36 minutos, primeira página de volta, mandando um grande alô para nossa amiga Maria Goretti, que mandou uma mensagem bonita aqui de bom dia pra gente. Bom dia, Maria Goretti, boa terça-feira para você. Tem também a Demar Bertolino, que mandou uma foto passando vontade na gente, Alex. Ele mandou uma foto de café, tomando um cafezinho, deve estar bem quentinho essa hora da manhã. Bom dia, Elke e Alex, vamos tomar um cafezinho? Tô doida pra tomar um café já, viu, Ademar? Daqui a pouquinho, assim que terminar a primeira página, a gente vai tomar um cafezinho.
7: Isso mesmo. Valeu, gente. Muito obrigado pela participação de vocês.
6: E quem mora em Pedra Preta e está em busca de qualificação profissional tem uma boa oportunidade. O Senai, em parceria com a Prefeitura, está com 400 vagas de graça para cursos de capacitação em diversas áreas. Podem se inscrever pessoas com mais de 16 anos e ensino fundamental completo. As inscrições são presenciais na Prefeitura de Pedra Preta e as aulas estão previstas para começar na primeira quinzena de agosto. As vagas são para cursos como assistente administrativo, assistente de recursos humanos, almoxerife, eletricista de instalações prediais, operador de computador, operador de empilhadeira, logística e montagem e reparo de computadores. Além da formação, o programa também prevê a realização de uma feira de empregos para aproximar os participantes das oportunidades de trabalho no município e também na região. Mais informações você encontra no telefone da Prefeitura de Pedra Preta ou então pelo WhatsApp. Anota aí. DDD 66-2101-5000. Repetindo mais uma vez, 2101-5000.
7: Na semana passada, nós tivemos uma série de eventos aqui na cidade que envolvem a população, o Serviço Social da Indústria e também a nossa emissora, a Centro América. Um deles é o Mutiação. No sábado, trouxe diversos serviços de graça para os moradores aqui de Rondonópolis, graças à união de vários parceiros empenhados em levar melhorias às pessoas, questão, por exemplo, de saúde, também aos pets. E para fechar esse projeto, dessa edição, a gente recebe aqui a Márcia Ribeiro, gerente do Serviço Social da Indústria, do SESI. Márcia, bom dia, tudo bem? Agora nós temos um balanço, né, de tudo que rolou nessa edição. Começa com um número que todo mundo quer saber. Márcia, quantas pessoas passaram pelo Mutiação no sábado?
1: Bom dia, Alex. Bom dia, Elka.
6: Bom dia.
1: Pois é, nós tivemos ali um número de 5.337 atendimentos no Vila
7: Bastante.
1: Olinda no sábado. Nós tivemos uma semana bem cheia, né? Uma semana de grandes eventos e grandes conquistas para Rondonópolis. Então, nós fechamos com Mutiação, que é um projeto que nós temos, assim, no coração do sistema mesmo. E essa união entre TV Centro América com o SESI, ela faz a diferença.
7: Isso.
6: Márcia, eu estive lá no dia e até comentei com o Alex da alegria de ver a satisfação, o sorriso estampado no rosto das pessoas. Tinha muita gente lá, vocês não estão entendendo que festa linda que foi essa edição do Mutiação.
7: Né?
6: É muito gostoso, tem o carinho das pessoas, a gratidão também. O que surpreendeu vocês na questão de serviços, assim? Teve ali algo que foi mais procurado pela população?
1: Sempre tem os serviços que são mais procurados, mas esse ano a parte de oftalmologia nos surpreendeu.
7: É.
1: Nós geralmente temos um número X de senhas, né? E nós percebemos que Rondonópolis tem uma demanda muito alta. E aí eu até faço um adendo, porque assim, o Mutiação, ele é uma doação daquele tempo, da qualidade de tempo que a gente tem e do amor que a gente faz. Então a gente vai ali, na verdade, para receber de volta aquilo que a gente devolve para o universo. E aí a gente tem uma escassez de profissional nessa área. E chegamos ali no Vila Olinda, nós vimos o tanto que aquelas pessoas estão necessitando. Porque mesmo que o SUS ainda dê todo um suporte para aquela região, a parte de oftalmologia, ela ainda é muito precária.
7: Pois é. E isso já mostra que a gente precisa corrigir isso, né? Sozinho a gente não consegue resolver tudo, né, Márcia?
1: Não consegue.
7: Os pets, por exemplo, também foram lembrados no Conexão, no Mutiação.
1: Eles sempre são. E aí eu quero destacar, porque é uma figura muito importante para Rondonópolis, que é o Dr. Shaolin.
7: Dr. Érico
1: faz a diferença em Rondonópolis, viu? E teve um pet em especial que ele foi atender em domicílio, né?
7: Dr.
1: Shaolin foi lá, atender em domicílio, foi. Então, assim, quero agradecer muito essa parceria dele ali. A gente estava na correria, mas chegou, sabe, nota sobre isso. Então, isso é importante.
6: É. Inclusive, Márcia, falando nessa questão, né, do empenho dos profissionais também, a gente sabe que é um projeto que acontece não só pelo SESI, pela TV Centro América, mas graças também aos parceiros e voluntários que estão lá no dia dando todo esse suporte para que tudo ocorra normalmente.
1: Sim, são muitas pessoas, né? Inclusive as pessoas vêm de Cuiabá e saem de todos os lados. E esse ano nós tivemos duas novas parcerias. Entrou a OAB, né? E ali quase no final do processo a gente conseguiu fazer um convite muito especial para Bambu Brasil. E foi assim, fantástico. E eu gostaria assim de destacar o coração do Juliano. Eu não conheci o Juliano, ele já é um parceiro assim grande da TV. Mas eu vi a entrega, o profissionalismo, o brilho nos olhos. O Juliano, ele falou assim, não, tem que fazer o atendimento, nós vamos até o final. E aí, a gente tinha um limite X de pessoas lá. Então, assim, nós só conseguimos ter o sucesso que foi e garantir a entrega, né? Porque além do atendimento, ele fez a entrega de 100 óculos completos com armação e lente. E nós sabemos que o custo disso não é baixo. Então, assim, o Juliano, eu quero, assim, deixar registrado aqui sobre essa disposição e sobre esse coração dele, né? Fora o profissionalismo. Tanto que a Bambu é quem é, justamente por causa disso.
7: Ei, Márcia, estamos fechando, então, essa edição do Mutiação. O que o público pode esperar para o próximo. Você já deve estar rascunhando, que eu sei disso.
1: A gente termina o Multiação, a gente começa
7: já
1: o próximo.
7: Começa o próximo.
1: Então, assim, nós sempre queremos trazer inovação e resolução, porque o Multiação é justamente para facilitar a vida da população. Então, o ano que vem a gente quer trazer um pouco mais de atendimento na parte de saúde, um pouco mais de qualidade de vida. Vocês percebem que o momento em que a gente faz ali o processo de pintura facial, o processo até da alimentação, porque comida ela fala muito sobre memória afetiva. É. E as pessoas sempre lembram dos pratos que são servidos. Então, eles podem esperar, sempre vai ter uma novidade, mas eu posso deixar registrado que sempre vai ter uma entrega de qualidade. O SESI se responsabiliza por isso, porque é um dos nossos principais pilares, é a questão da responsabilidade social. Então a gente quer muito contribuir e devolver para a comunidade e para a população aqui de Rondonópolis.
7: Então,
1: isso.
7: Então pode contar
6: que
7: com
6: bacana.
7: A gente.
6: Que bacana.
1: Que bom ter essa parceria firmada. Tamo junto para 2027.
7: Valeu, Márcia, muito obrigado pelas informações, grande abraço e sucesso sempre.
1: Obrigada, gente.
6: Obrigada, Márcia. 7:43, a gente muda de assunto agora para falar que o Tribunal de Justiça realiza até o dia 8 de agosto, sexta-feira agora, o mutirão Pai Presente para reconhecimento de paternidade ou regularização do registro civil. O Matheus Maurício traz as informações sobre esse mutirão que vem então para ampliar o acesso de toda a sociedade que precisa desse tipo de serviço.
2: Esse serviço está disponível durante o ano todo, mas são feitos esses mutirões, né, para que a população tenha um acesso mais fácil a esse serviço. E para a gente falar mais sobre esse assunto, a gente conversa agora com o juiz Vanderlei José dos Reis, que é coordenador do SEJUSC de Rondonópolis e também do mutirão Pai Presente. Doutor, bom dia para o senhor. Para a gente começar, eu queria que o senhor explicasse pra gente, pra quem tá em casa, o que que é esse mutirão.
8: Bom dia a todos. Durante essa primeira semana do mês de agosto, o Poder Judiciário de Mato Grosso estará realizando nas 79 comarcas do estado, de norte a sul, leste a oeste do estado, o mutirão Pai Presente, que visa estimular, facilitar o reconhecimento voluntário da paternidade, inclusive com a realização gratuita de exames de DNA. Para isso, os interessados devem procurar o fórum da sua cidade. Ali eles serão encaminhados ao SEJUSC, o Centro Judiciário de Solução de Conflitos e Cidadania, que fará todos os encaminhamentos necessários.
2: Doutor, o senhor já falou como as pessoas devem fazer, né, para ter acesso a esse serviço. O nosso estado, ele foi um dos estados do país pioneiros nesse serviço do mutirão?
8: Isso é muito importante. Poucas pessoas sabem que Mato Grosso, desde o ano de 2008, por iniciativa da Corregedoria Geral da Justiça, desenvolve essa ação, esse grande mutirão social. Naquela ocasião, o projeto se chamava Pequeno Cidadão e serviu de modelo para todo o país.
2: Doutor, o senhor falou um pouco já sobre isso. E quais são as vantagens, de repente, da pessoa ali de poder ter um nome ali na certidão que não tinha antes, através desse serviço?
8: São inúmeras as vantagens do mutirão Pai Presente. A primeira delas é a gratuidade de todos os serviços. A informalidade, a facilidade de acesso ao fórum, ao SEJUSC, a dispensa da presença de advogado, e a celeridade, a rapidez com que se faz no mesmo dia a retificação do registro civil e a expedição de uma nova certidão de nascimento, constando ali o nome do pai e dos avós paternos.
2: Agora, o que que representa na vida de uma pessoa, né, vir até um local como esse para conseguir ali ter a sua paternidade reconhecida? O que que isso representa na vida real dessas pessoas?
8: Veja bem, para nós que fazemos audiências e há muitos anos já presidindo esse mutirão Pai Presente, nós sabemos que isso é muito impactante na vida das pessoas que são beneficiadas, que passam a ter o nome do pai no registro civil. Muito mais do que retificação do registro civil para incluir o nome do pai e dos avós paternos, o reconhecimento voluntário de paternidade é um ato de amor. É um ato de responsabilidade que gera para o beneficiado um sentimento de pertencimento, a criação de vínculos afetivos, de laços familiares, vínculos familiares. Isso não tem preço. Só a pessoa mesmo beneficiada é que pode externar e demonstrar o quão impactante isso é na sua vida.
2: Doutor, só para a gente encerrar, eu queria que o senhor reforçasse novamente se esse serviço está disponível em todo o estado e como que a pessoa consegue acessar ele.
8: Veja bem, todos os fóruns do estado, nas 79 comarcas, no horário de funcionamento do fórum, a partir das 12 horas, estão disponibilizando esse serviço à população, como você disse, nessa primeira semana de agosto, de uma forma concentrada. Temos aí muitas audiências designadas e toda a nossa equipe, a equipe do Poder Judiciário de Mato Grosso,

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0: 7h53, estamos de volta com a primeira página. E olha, recado importante para você que está no trânsito pegando carona com a gente aqui na 101. Nós recebemos uma mensagem do Tiago, nosso ouvinte, dizendo que o trânsito está lento na BR-163, próximo ali à rotatória de entroncamento com a BR-364. Segundo o Tiago, que passou ali pelo local, o transtorno é devido a um ônibus que está quebrado ali naquele trecho. Então, você que está saindo de casa nesse momento, você, nosso amigo caminhoneiro que vai passar por esse local, atenção, porque é um trecho com bastante lentidão ali próximo à rotatória de entroncamento das BRs 163, 364 aqui em Rondonópolis, região ali do Trevão. Então, com esse veículo quebrado na pista, você que vai passar pelo local precisa ter bastante atenção e também paciência.
1: Vamos lá. O Democracia Cristã realizou ontem a convenção estadual e homologou 6 candidatos a deputado federal. A sigla informou que não fechou coligações e liberou os filiados para apoiar candidatos de outros partidos ao governo do estado, ao Senado e à Assembleia Legislativa. A única orientação definida pelo partido é o apoio à candidata à presidência da República pelo Democracia Cristã, a Clariana Barão. Elka, a gente estava falando agora do trânsito e lembrando ali do Trevão, ainda tem bastante fumaça também para aquela região. Ontem teve ali no Vetoraço uma queimada bem grande. E é símbolo, claro, de pessoas que não respeitam o meio ambiente, que vão lá e ateiam fogo, acham que vão resolver tudo com um simples palito de fósforo, né? E olha que prejuízo que traz para o meio ambiente, fiação elétrica naquela região e tudo mais que acontece de desastre quando se coloca fogo aí, né? Provoca uma queimada como essa.
0: Prejuízo para o meio ambiente e também para a nossa saúde, né? Hoje cedo, por exemplo, tá difícil respirar aqui em Rondonópolis, porque é aquele horário agora pela manhã que a fumaça baixa bastante e a gente fica respirando esse ar muito poluído, e isso é bem perigoso. E falando nesse assunto, o Comitê Municipal de Gestão do Fogo vai intensificar as ações de prevenção às queimadas aqui em Rondonópolis. A partir de agora, as reuniões do grupo passam a acontecer a cada 20 dias, com possibilidade de encontros extraordinários caso a situação exija. A decisão foi tomada diante do avanço da estiagem e do aumento do risco de incêndios na região. Além do combate ao fogo, o comitê também discute medidas para reduzir os impactos da fumaça na saúde, principalmente de crianças e idosos que sofrem bastante nesse período do ano. O capitão do Corpo de Bombeiros, o Roberto Coelho, orienta que a população deve evitar qualquer tipo de queimada, não descartar lixo em áreas irregulares e denunciar focos de incêndio aos órgãos responsáveis.
2: O Comitê de Gestão do Fogo, ele tem feito reuniões periódicas para poder tratar dos assuntos inerentes às obrigações, né, que os entes têm em relação a manter, né, o meio ambiente saudável durante esse período de seca, né? Prefeitura com as suas atribuições, principalmente as limpezas, as cobranças, a fiscalização e as punições para aqueles que mantêm terrenos com vegetação irregular. A prefeitura também tem apoiado muito com a gente, com a Brigada Municipal Mista, que está trabalhando junto com o Corpo de Bombeiros. E nós, o bombeiro, manter, né, um serviço de resposta aos incêndios, né, tentar fazer o mais rápido possível e não deixar incêndios sem resposta, porque pode acontecer incêndios redundantes, a gente tem que ter mais de uma resposta, e tentar permanecer um ambiente mais saudável durante esse período de seca, que compreende desde julho, né, até por volta ali de outubro, dependendo de quando.

0: quando começam as chuvas. Lembrando que esse ano a gente tem o El Niño, que tem vindo aí com mais calor e com mais período de seca, e a gente tem uma preocupação dobrada, já que tem muita massa concentrada devido ao fato de que nos últimos 2, 3 anos não houve grandes incêndios em nossa região.
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2: Hora de saber como fica a previsão do tempo para essa terça-feira em Rondonópolis. Dia de muito sol, viu? Amanhã começou daquele jeito, além da fumaça, sol também brilhando forte aqui, algumas nuvens no céu em Rondonópolis. Nesse momento faz 24 graus. O dia deve ser de sol intenso, mas não tem nenhuma possibilidade de chuva, segundo a agência Climatempo. A máxima deve ser de 34 graus, mas a sensação térmica a gente sabe que passa um pouquinho disso, né? Chegando ali a 36, 37 graus. A umidade do ar no período da tarde cai para 30%, o que reforça a importância, principalmente hoje, que está esse tempo com bastante fumaça, da gente sempre ter aquela garrafinha de água ali ao lado para fazer aquele cuidado com a saúde, porque ficar respirando esse ar poluído e ainda sem a hidratação fica bem difícil, a gente precisa cuidar da saúde.
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3: Na coluna de hoje, Graciele Pisato ensina 3 lições para tirar grandes projetos do papel: coragem para começar, disciplina para continuar e capacidade de concluir. Ouça como usar esses pilares para ter sucesso na vida.
4: Olá, como é que o dia começou aí para você? Espero que muito bem. Eu percebi que escrever um livro ensina muito mais do que escrever. Na verdade, ensina sobre qualquer grande projeto da nossa vida. Pode ser um livro, uma especialização, uma graduação, abrir uma empresa, fazer um mestrado, mudar de carreira, fazer uma grande viagem, enfim, realizar algum sonho antigo. E eu queria compartilhar aqui com você 3 grandes aprendizados para mim. O primeiro é coragem. Eu percebi que muitos sonhos, eles deixam de acontecer pelo nosso medo e não pela nossa falta de capacidade ou de habilidade de executar, de fazer. Então é importante a gente pensar sobre isso. O segundo grande aprendizado foi a disciplina. Grandes projetos raramente acontecem quando sobra tempo. Eles acontecem quando criamos tempo para aquilo que é importante. E o terceiro grande aprendizado é concluir. Mas eu aprendi que o concluir também é uma competência, porque um projeto só transforma o mundo quando ele sai da nossa cabeça e ganha vida, não é? Por isso eu quero deixar 3 perguntas aqui para você que está me ouvindo. Qual sonho está esperando pela sua coragem? Que pequeno passo você pode dar ainda essa semana para transformá-lo em ação? Qual projeto, que talvez você já tenha até começado, merece finalmente ser concluído? Será que tem coisas que você está deixando para finalizar? Ou porque está deixando para depois, procrastinando, ou por seu perfeccionismo também? É isso. Tenha um excelente dia.
3: Valeu, muito obrigado, Graciele. Por aqui, primeira página, Elka. Vai encerrando.
2: Mas amanhã estamos de volta, na quarta-feira, a partir das 7 horas da manhã. Uma ótima terça-feira para você. Bom dia. Você fica agora na programação com Irã Garcia. Até amanhã.
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1: Fala aí, fã, uma ótima terça-feira pra você. Começando classe executiva aqui na sua Rádio Easy. Abrindo a nossa playlist ao som de Duran Duran com A Matter of Feeling.

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0: Todo mundo sabe que Don't Dream It's Over é o maior sucesso comercial da banda Crowded House, né? Mas muita gente por aí garante que a verdadeira joia desta banda é esta que acabamos de ouvir, Better Be Home Soon. Uma das baladas mais marcantes, respeitadas do pop rock lá dos anos 80. E convenhamos, né, fã? Tem músicas que não precisam chegar ao topo das paradas para acabar conquistando o seu lugarzinho no coração de muita gente. Essa é uma delas, Better Be Hanson, fechando muito bem este bloco do Classe Executiva aqui na 101. 8h31, já tem a nossa música do dia. E hoje o destaque fica por conta do grande Bon Jovi.
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1: Hoje, no nosso destaque, é hora de conferir um clássico da carreira solo de Bon Jovi, conhecido como John Bon Jovi. Essa música foi lançada lá em 1990, faz parte do álbum Blaze of Glory. Essa música conta a história de alguém que sonha em deixar o passado para trás, recomeçar em Santa Fé, uma cidade lá no Novo México, em busca de paz e também uma nova chance. É uma canção bem emocionante sobre esperança, arrependimento e as escolhas que a vida coloca no nosso caminho.

Esse é o som do Vinícius Cantuária, Só Você, um clássico desse cantor maravilhoso. Fechando mais um bloco do Classe Executiva aqui na Centro América. Teve também a nossa música do dia, o som de John Bon Jovi com Santa Fé, o destaque da programação desta terça-feira. Por aqui, 8h44, muito obrigado pela sua companhia.

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1: Olá, ouvinte da Rádio Easy. Seja muito bem-vindo ao Música e Vinho de hoje. Nossa taça de conhecimento da vez é sobre uma grande região produtora de vinhos, Mendoza. A região produz mais de 60% do vinho argentino. Possui características interessantes, como por exemplo, a diversidade de solos, climas e a altitude. Isso permite uma diversidade de propostas dentro do imenso mundo dos vinhos, pois sabemos a importância do terroir para o vinho. A uva Malbec é a mais cultivada, tendo mais de 85% da produção. Os solos mais importantes por lá são arenosos, argilosos e pedregosos. A maioria dos vinhedos estão localizados na encosta oriental da Cordilheira dos Andes. Neste local, o solo recebe uma carga de material vindo das montanhas, e isto proporciona um terroir único. Mais de 2/3 de toda a área de Mendoza é coberta de vinhedos, sendo considerada uma das grandes capitais do vinho mundial, com mais de 1.200 vinícolas. Sensacional! Deixe sua sugestão de tema para o Música e Vinho no meu Instagram, @jonas.sommelier. Sua sugestão pode virar um programa. Será um prazer. Agora fique com o som de Black Pumas, Colors.

Esse é o som do Kansas com Dust in the Wind, fechando mais um bloco do Classe Executiva na manhã dessa terça-feira. Teve também o King Carnes com Bad Dave's Eyes, e também teve música e vinho com o som do Black Pumas, Colors. Demais, grande bloco na programação da sua Rádio Easy, por aqui 8h57. Se liga, fã, porque daqui a pouquinho tem uma história que, olha, poderia muito bem virar um roteiro de cinema, viu? O Phil Collins, sabe, né? O Phil Collins, baterista do Genesis, pois é, revelou que quase perdeu a vida lá em 2024. Mas daqui a pouco eu te conto muito mais detalhes dessa história e, claro, tem um grande clássico para embalar a sua manhã. Então não saia daí.

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1: Pois é, e o Phil Collins, que abriu seu coraçãozinho em uma entrevista recente, contou que viveu um dos momentos mais difíceis da sua vida, da sua carreira. O ex-baterista do Genesis revelou que em 2024 ficou entre a vida e a morte por causa de complicações de saúdes ligadas ao excesso de álcool. Pois é. Ele chegou a ser hospitalizado, colocado em suporte de vida após uma falência dos órgãos. Abre aspas para Phil Collins. Meus rins estavam falhando, meus órgãos estavam simplesmente parando, as pessoas já estavam até vindo se despedir de mim, relatou o músico, que afirmou não ter consciência da gravidade do seu estado daquele momento, né? Depois de passado algum período, hoje com 75 anos de idade, Phil Collins segue enfrentando alguns desafios da sua saúde, né? O cara está aposentado dos palcos desde 2022, mas vem aí um reconhecimento e tanto, um reconhecimento muito mais do que merecido. Em novembro, ele entra para o Rock and Roll Hall of Fame como um artista solo, provando de que, apesar das dificuldades, o legado dele continua mais vivo do que nunca, né? Grande Phil Collins! Depois de um susto, uma belíssima e merecidíssima homenagem, vai entrar para o Rock and Roll Hall of Fame, o ex-batera do Genesis.

0: Metal Inicial, como devia estar. Fazia tempo que eu não ouvia esse som legal, né? Bom demais ouvir Capital Inicial aqui na programação da 101. Pet Shop Boys com Always On My Mind e também o Phil Collins, True Colors. Por aqui, 9 horas e 14 minutos. Muito obrigado pela sua companhia nessa terça-feira maravilhosa.
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De volta na programação da 101, agora fazendo 28 graus aqui em Rondonópolis, no Estúdio Glass. Terça-feira maravilhosa, um excelente dia para você acompanhando a nossa programação em casa, no carro, aí no trabalho, onde quer que você esteja. Muito obrigado, viu? 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Boa sorte para você. 9:18, Elton John, Kiki D com Don't Break My Heart.

0: músicas que, digamos que demoram para encontrar o seu momento certo, né? E essa é uma prova disso. Apesar de ter sido lançada só em 2014, ela nasceu muito antes disso, em 1983. Isso foi durante uma parceria entre Michael Jackson e Paul Anka. Aí Michael Jackson acabou deixando essa música na gaveta por mais de 30 anos, até que ela ganhou vida no álbum póstumo do Michael, o Escape. E ainda bem que ganhou essa nova vida, né? Tem música que simplesmente tem o momento certo de aparecer, e Love Never Felt So Good é uma dessas histórias boas da música, né? Ainda bem que ela chegou, mesmo que seja no álbum póstumo do grande Michael Jackson. Rita Lee, Buana, Elton John, Kiki D, Don't Gonna Break My Heart também na programação da 101. Por aqui 9h32, é hora de informação. Chegando Alex Bettinardi com o Centro América News.
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2: Foi marcada para o dia 17 de agosto a licitação que vai definir a empresa responsável pelas obras de pavimentação da estrada do Campo Limpo em Rondonópolis. A sessão será realizada às 15 horas, na modalidade eletrônica. O processo havia sido suspenso temporariamente para análise de questionamentos apresentados por empresas interessadas. Agora, a prefeitura retomou o cronograma da licitação. O projeto prevê a drenagem e a pavimentação de 8,6 km de estrada, com investimentos estimado em mais de 18 milhões de reais. A obra será executada por meio de uma parceria entre a Prefeitura de Rondonópolis e o governo de Mato Grosso. O prazo previsto para a conclusão dos trabalhos é de 1 ano. Outras informações durante a nossa programação.
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0: 9h33.
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6: Puxa, como o tempo passa, não é mesmo? Os nossos filhos já estão na fase adulta. Alguns já estão casados. E vejam só, muitos de nós já somos avós. E mexendo em minhas gavetas de memórias, encontrei muitas lembranças de 1991. Uma delas, o disco do Legião Urbana com o título V, ou 5 em números romanos. Um álbum que reflete momentos conturbados da banda. A doença de Renato Russo, que era soro positivo em HIV. O momento conturbado da política brasileira, com o governo Collor envolvido em corrupção e prestes a sofrer o impeachment.
7: Presidente Fernando Collor renuncia ao cargo.
6: Olha o filme se repetindo 25 anos depois. Embora muitos não concordem, a música fala exatamente sobre os problemas vividos naquele período e sobre as dificuldades de um jovem que entrava na fase adulta e tentava se posicionar ante aquela sociedade. Era para ser uma música sobre a TV, mas não foi assim. Palavras do próprio Renato Russo.
8: Eu não sei se vocês perceberam, mas na época daquela novela que estava fazendo sucesso, acho que ainda está fazendo sucesso, que eles alongaram. Então, tipo assim, tem essa crise do país e tudo, né? E coisas. Aí o que rola é que então a gente fez uma música, essa foi a primeira letra. O Bonfá fez a música, aí eu fiz a letra, aí depois a gente juntou tudo. E era para ser sobre a TV.
6: Talvez a novela Vamp, exibida na época, a qual ele se refere em uma entrevista, tenha servido apenas de gancho para que a música se tornasse um grande sucesso. A música também é uma analogia usada por Renato Russo para denominar nosso Congresso Nacional, cujos representantes não passam de atores representando o papel de defensores do povo, tal qual em um teatro, mas na realidade não passam de sugadores, ou seja, vampiros, que usam os seus cargos para atuarem como sugadores do dinheiro público. A música segue a mesma linha de Índios. Que país é este? Há tempos, como o próprio Renato diz. Essas músicas falam das mesmas coisas, os problemas da nação e os conflitos pessoais e internos vividos pelos jovens. No sucesso que você não esquece, de 1991, Teatro dos Vampiros, Legião Urbana.

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Ao som do mestre Stevie Wonder, Superstition na programação da Centro América. Demais, que sonzeira, hein, fã? E aí teve também o Paulo Vasco, um sucesso que você não esquece. Falando um pouquinho da música Teatro dos Vampiros da Legião Urbana. 9:46 na manhã dessa terça-feira. Muito obrigado pela sua companhia. Já tem o último bloco do Classe de hoje.

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1: Quando foi a última vez que você mudou de opinião sobre algo importante? Pense nisso por um instante. Muitas pessoas enxergam a mudança de opinião como sinal de fraqueza, mas talvez seja justamente o contrário. Afinal, crescer significa aprender, e aprender significa revisar crenças. E a gente tem sim que reavaliar nossas certezas e reconhecer novas informações. As pessoas mais inteligentes não são aquelas que nunca mudam de ideia, são aquelas que conseguem abandonar uma opinião quando encontram evidências melhores. O orgulho quer estar certo, a sabedoria quer aprender. E existe uma grande diferença entre os dois. Talvez algumas das respostas que você procura estejam escondidas atrás de uma ideia que já não faz mais sentido manter. E isso é alto desempenho.
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9h48, partindo para o último bloco do Classe Executiva dessa terça-feira. Amanhã, a partir das 8 da manhã, logo após a primeira página, tem mais Classe Executiva na manhã, aqui da 101. Eu continuo com você, seguimos juntos daqui a pouquinho, a partir das 10, em uma super edição do Viva Easy. Então, eu continuo contando com a sua audiência, tá? Seja através do site, do aplicativo, ouvindo aí pelo 101.5, pela Alexa também, onde quer que você esteja, em casa, na rua, no trabalho. Muito obrigado, uma excelente terça-feira. Para abrir muito bem a nossa sequência, o nosso último bloco do Classe Executiva, tem o Man at Work, é o som de Overkill, depois tem o Rogue Set, e para finalizar o bloco, Bruno Mars. E eu te encontro já já, a partir das 10 no Viva Easy, viu? Te espero.

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3: É isso aí, fã. Eu sigo junto com você aqui na programação da sua Rádio Easy, terça-feira, dia 4 de agosto, fazendo 29 graus aqui no Estúdio Glass. Muito obrigado pela sua companhia. Abrindo a playlist do Viva Easy de hoje ao som do YouTube.

0: Grande som do Tears for Fears com Advice for the Young at Heart, fechando este primeiro bloco do Viva Easy aqui na Centro América. Jota Quest, Morrer de Amor, de uma versão do acústico. E o Tio com Never Breaking Wave, demais, abrindo muito bem o nosso Viva Easy, edição dessa terça-feira. Por aqui já estamos em 30 graus aqui no estúdio Glass em Rondonópolis. Seguimos para essa terça-feira muito quente aqui em nossa cidade.
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De volta na programação da 101, só lembrando você, fã, que tem a nossa promoção do par de ingressos para o Cine VIP, né? 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Entra lá no site, no aplicativo, participe e boa sorte pra você. 10h17, seguimos o Viva Easy ao som de Bryan Adams com Heaven.

0: Roberta Campos, junto com o Nando Reis, de janeiro a janeiro, na programação da 101. Information Society com Slipping Away e o Bryan Adams ao som de Heaven. 10h28 na manhã dessa terça-feira, ó. Não desgruda daí, fã, porque no próximo bloco o volume vai subir lá em cima. Vem aí o Isto É Rock and Roll. E hoje tem uma banda que transformou um refrão em um verdadeiro hino do rock and roll mundial. Então prepare-se, porque a chance de você cantar junto nessa música é praticamente de 100%. Daqui a pouquinho, no nosso Drops Isto É Rock and Roll, fique ligado, porque agora, Alex Bettinardi.
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2: Mato Grosso atingiu a marca de 35 bilhões de reais em arrecadação de tributos neste domingo. O valor reúne impostos federais, estaduais e municipais, como imposto de renda, previdência, ICMS, ISS, IPTU. A marca foi alcançada 8 dias antes do registrado no ano passado e representa 1,25% de tudo o que foi arrecadado no país. Entre os municípios, Cuiabá lidera a arrecadação. Rondonópolis aparece em segundo lugar, com 196 milhões e 600 mil reais. Os dados são do impostômetro da Fecomércio Mato Grosso. Outras informações durante a nossa programação.
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1: Chegou a hora do nosso Drops, isto é rock and roll. E hoje o destaque é um verdadeiro hino do rock and roll mundial. Uma música que atravessa muitas gerações e continua fazendo todo mundo cantar junto até hoje, viu? Ela foi lançada lá no dia 6 de outubro de 1981. Faz parte do álbum Escape, um dos discos mais bem-sucedidos da carreira do Journey. Fã, aumente o volume aí, porque clássico assim não tem como ouvir baixinho, viu? É hora do nosso Drops, isto é rock and roll. É hora do Journey com Don't Stop Believin'.

Madonna, o som de Cherish na programação da sua Rádio Easy, Frejá, Dois Lados, e o Journey com Don't Stop Believin' no nosso Drops, Isto é Rock'n'Roll, edição de terça-feira, que bela edição, hein? 10h44, intervalo rapidinho, na volta tem a minha última participação na manhã dessa terça-feira.

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De volta na programação da 101, terça-feira maravilhosa, agora 10h48. É hora de fechar a minha participação na manhã dessa terça, agradecendo demais a oportunidade de estar aqui com você, fã. Muito obrigado, viu? Valeu demais. Te encontro novamente amanhã, quarta-feira, meio de semana, a partir das 8 horas, logo após a primeira página, tá bom? Chegando a Samantha Oliveira, daqui a pouquinho ela te faz companhia aqui na programação da 101, levando adiante o segundo tempo do Viva Easy. Que você tenha uma excelente terça-feira e um dia cheio de boas energias. Para abrir a minha última sequência de hoje, tem o som do Neil Diamond, depois tem Hooverphonic, Boy George e muito mais. Um abraço, fã, te encontro amanhã às 8 aqui na sua Rádio Easy. Até lá.

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Muito bom dia para você, excelente fim de manhã de terça-feira, dia 4 de agosto. Muito obrigada desde já pela sintonia e pela carona. Eu sou a Samantha Oliveira, te acompanho a partir de agora aqui na programação da Centro América FM. Ao total, te acompanho até as 4 com muita programação, muita música boa aqui na Centro América. Mas a partir de agora, a gente segue até o meio-dia na segunda parte do Viva Easy. Hoje, terça-feira, temos às 11h40 a coluna de Bem com a Vida com a coach Iracema Irigaray. Fique atento na nossa programação. 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Como em toda abertura, né, de programa e de hora aqui na Centro América FM, temperatura rapidinho também para você ouvir Red Hot, que já tá tocando aí no fundo da minha voz. Temperatura agora é 32 graus em Rondonópolis, céu ensolarado aqui no Studio Glass. Ao longo do dia a temperatura quase não sobe mais, mas ainda chega ali na casa dos 34 graus. A previsão, por enquanto, para essa terça-feira é de bastante sol, mas a gente ainda tem aqui, segundo o site Clima Radar, 20% de probabilidade de chuva, então pode ser que o tempo vire. Quem sabe a gente é agraciado novamente com uma chuva, mesmo que seja muito breve. Muito calor, umidade do ar segue ainda abaixo do nível mínimo, né, que é esperado, de 60%. Então lembre-se da sua hidratação, passe o protetor solar e, claro, sempre que possível, umidifique o ambiente da forma que você conseguir. Seja com um umidificador, com uma toalha molhada, um balde ou bacia, mas é importante que você dê essa atenção para a umidade do ar. 11:07, a gente segue então finalmente no Viva Easy, como eu disse, com Red Hot Chili Peppers, Other Side.

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1: Quem mora em Pedra Preta e está em busca de qualificação profissional tem uma boa oportunidade. O Senai, em parceria com a Prefeitura, está com 400 vagas gratuitas para cursos de capacitação em diversas áreas. Pode se inscrever pessoas com mais de 16 anos e ensino fundamental completo. As inscrições são presenciais. Na Prefeitura de Pedra Preta, as aulas estão previstas para começar na primeira quinzena de agosto. As vagas são para cursos como assistente administrativo, assistente de recursos humanos, almoxarife, eletricista de instalações prediais, operador de computador, operador de empilhadeira, logística, montagem, reparo de computadores, além de formação. O programa também prevê a realização de uma feira de empregos para aproximar os participantes das oportunidades de trabalho no município e também na região. Outras informações durante a nossa programação.
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0: 0800.
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5: Centro América FM de volta, 11:38. A gente ouve agora Paramore, The Only Exception. Daqui a pouquinho, coluna de Bem com a Vida com a coach Iracema Irigaray, aqui no Viva Easy. Ótima terça pra você.

0: 13 minutinhos para o meio-dia aqui na Centro América FM. Chegou a hora da nossa coluna de Bem com a Vida com a Iracema, com a coach Iracema Irigaray. Hoje ela vai trazer por que a atenção também precisa de proteção. Bom dia, Iracema.
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2: De ouvinte, como é que você está? Hoje eu quero começar fazendo uma confissão. Ontem eu caí em um vídeo feito por inteligência artificial. Pois é, ouvinte, era uma porca com 12 filhotinhos mamando. De repente chega um cabritinho e ela aceita como se fosse mais um filho. Ai, eu achei fofo. Me emocionei e compartilhei. Hoje cedo recebi uma mensagem do meu filho. Mãe, esse vídeo é IA. Voltei, olhei de novo e percebi que era mesmo. Na hora eu me perguntei, como que eu há anos venho cuidando da minha atenção cair nisso? Ouvinte, a resposta tem nome. Viés inconsciente. Que é isso? São filtros que todos nós temos. Alguns vêm da nossa história, outros do momento que estamos vivendo. No meu caso, a saudade da minha filha caçula. Ela mora muito longe. Isso deixou meu olhar mais sensível para histórias de acolhimento e carinho. E aí, ouvinte, que mora o perigo. Quando uma emoção entra em cena, a nossa razão pode baixar a guarda sem que a gente perceba. E aí entra o segundo filtro, o algoritmo. Ele é super rápido. Você clica em um vídeo, pesquisa um assunto, até conversa sobre ele e logo começa a receber dezenas de conteúdos parecidos, percebeu? O algoritmo reforça aquilo que o nosso viés já estava procurando. Por isso, nos próximos dias, vou ter que vigiar ainda mais minha atenção, senão só vou enxergar esse tipo de conteúdo. Aí você está se perguntando, tá, mas qual que é o problema disso? Então, ouvinte, é que aos poucos o mundo virtual começa a parecer mais bonito, mais perfeito e mais emocionante do que a vida real. E quando a vida acontece, ela nos parece sem graça. E eu passei por isso alguns anos atrás. Quando eu fui para Bali, na Indonésia, eu comecei a pesquisar, salvar, criar uma paz. Fiquei encantada assistindo vídeos, imaginando cada detalhe da viagem. Quando cheguei ao hotel, ouvinte, tomei um susto. Pela internet ele parecia um imenso resort, só que ao vivo ele era muito menor. Pense num povo bom de marketing esse asiático. E olha que era um hotel 5 estrelas, lindo. O que demorou, ouvinte, não foi o hotel a mudar. Fui eu que levei um tempo para enxergar a real beleza dele. Que isso me ensinou? Me ensinou uma lição que eu carrego até hoje. Quando a expectativa é fabricada, ela esconde a beleza do que é verdadeiro. Por isso eu vivo alertando as pessoas mais próximas a mim. Cuidado, a internet é maravilhosa, mas ela também vicia, seduz e muitas vezes engana. E ouvinte, observar não é um dom, é um treino, é uma competência. Se nós não exercitarmos a nossa capacidade de observar, alguém vai escolher por nós o que merece a nossa atenção. E ouvinte, quem controla a nossa atenção acaba influenciando as nossas escolhas e os resultados. Então, a minha sugestão para essa semana é simples. Deixe o celular de lado por alguns minutos e observe algo que seja importante para você. O olhar do seu filho, o jeito como o seu pet demonstra amor, a voz de quem você ama, a sua música preferida tocando na rádio, a luz do sol passando pelas árvores. Ouvinte, a dádiva da atenção é um dos maiores presentes que nós recebemos. E ela está sendo disputada todos os dias, muitas vezes sem que a gente perceba. Faz sentido para você? Se você gostou desse áudio, eles estão no site da Centro América FM, na aba de conteúdos exclusivos, na coluna de Bem com a Vida. Fique bem! Eu sou Iracema Irigaray, da coluna de Bem com a Vida, pro Viva Easy.

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1: Viva grandemente. Mariana era uma menina curiosa e sensível. Caminhava com seu pai pelas ruas da pequena cidade, quando viu um menino, magro, maltrapilho, rodeando algumas latas de lixo. Seus olhos, fundos e tristes, encontraram os da menina por um breve instante, antes que ele se escondesse na densa mata que margeava a estrada. Mariana, sem pensar, chamou a atenção do seu pai. Aquele homem justo e compassivo não hesitou, chamou as autoridades para averiguar e logo descobriu que o menino havia fugido de uma casa em guerra, onde era constantemente maltratado por seus cuidadores. Mariana aproximou-se do menino e perguntou: "Por que você não pediu ajuda?" Assustado, o menino respondeu: "A floresta é melhor que os humanos. Elas não machucam." O pai de Mariana ajoelhou em frente do garoto e disse: "Algumas pessoas podem ser cruéis, sim, e a natureza é boa. Mas você precisa de cuidados humanos para crescer e se tornar uma pessoa maravilhosa. E lembre-se, não é porque você veio de uma família infeliz que sua história precisa ser triste. Agarre essa nova oportunidade que a vida te dá e viva grandemente." Anos depois, Mariana soube que o menino havia sido adotado, cresceu o restante da sua vida com amor e agora um médico pediátrico e voluntário no orfanato que o abrigou nos seus dias difíceis. Em um mundo onde as sombras do egoísmo e da indiferença se estendem, a luz da empatia brilha como um farol de esperança. Empatia não é apenas sentir o que o outro sente. É a ponte que conecta corações e mentes, permitindo que as pessoas vejam além de si mesmas e estendam a mão para ajudar quem precisa. Cada ato de compreensão é uma semente plantada no solo fértil da humanidade. E cada gesto de bondade nutre essa semente, incentivando-a a crescer e florescer. A história é um testemunho de que, quando regadas com empatia, amor e compreensão, as sementes da mudança podem romper o concreto da apatia, a dor e a desilusão. A mudança no rumo da história começa com a escolha que cada indivíduo tem ao agir com compaixão e altruísmo, bem como a escolha que cada um faz diariamente diante das dificuldades e da dor. Não devemos guardar rancor, nem pensar que o mundo é culpado pelo nosso sofrimento, pois isso só aprisiona o coração, impedindo que ele se desenvolva para a vitória. A compreensão é como um eco que se propaga. Um simples ato de bondade tem o poder de iniciar uma onda de mudanças positivas, transformando a narrativa de uma era. O Evangelho nos ensina que não devemos ser prisioneiros do ciclo da retaliação, mas sim libertadores da graça. Romanos capítulo 12, verso 21, diz: "Não te deixes vencer pelo mal, mas vence o mal com o bem." Este versículo ressoa como um chamado para quebrar as correntes do rancor e retribuir o mal com o bem, iluminando o caminho para um futuro em que a empatia é a chave para desbloquear o potencial ilimitado da história humana. 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

Meio-dia e 101, ótima terça pra você, excelente almoço, um ótimo trajeto pra casa, pra você que tá saindo do trabalho, tá indo pra casa descansar, tá indo almoçar, tá fazendo a correria ou já tá em casa descansando. Agradeço imensamente a sua sintonia, carona, companhia e preferência aqui na programação da Centro América FM. A partir de agora, a gente segue juntos na hora do almoço, com muitos clássicos até as 2 da tarde. A partir das 2 eu também vou te acompanhar no Sequência de Classe. Antes da gente iniciar a hora do almoço, a temperatura agora é 34 graus em Rondonópolis. Céu aqui no Estúdio Glass aberto, algumas mínimas nuvens no céu aqui na Vila Aurora. Para essa terça-feira a gente já atingiu a temperatura máxima. E aí nas próximas horas a temperatura deve se manter ali até as 3 horas da tarde. Onde aí a partir daí começa a baixar, mas nem tanto. À noite, até as 10 horas da noite, a previsão é de que a temperatura chegue aos 26 graus. Essa semana vai ser, no geral, uma semana bem quente, bem ensolarada. A umidade do ar segue ainda abaixo do que se é esperado, então vai ser uma semana, além de quente, tempo muito seco. Então beba muita água, umidifique o ar, passe seu protetor solar, cuide da sua saúde. Meio-dia e 3, a gente inicia a hora do almoço, como eu disse, de muitos clássicos na melhor hora do dia, até as 2 da tarde. Iniciamos agora com Peter Cetera e Cher, After All.

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1: 12:35.
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1: Quando foi a última vez que você mudou de opinião sobre algo importante? Pense nisso por um instante. Muitas pessoas enxergam a mudança de opinião como sinal de fraqueza, mas talvez seja justamente o contrário. Afinal, crescer significa aprender, e aprender significa revisar crenças. E a gente tem sim que avaliar nossas certezas e reconhecer novas informações. As pessoas mais inteligentes não são aquelas que nunca mudam de ideia, são aquelas que conseguem abandonar uma opinião quando encontram evidências melhores. O orgulho quer estar certo, a sabedoria quer aprender. E existe uma grande diferença entre os dois. Talvez algumas das respostas que você procura estejam escondidas atrás de uma ideia que já não faz mais sentido manter. E isso é alto desempenho.
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1: O programa de renegociação de dívidas foi prorrogado até o dia 31 de agosto. A medida ampliou o prazo para que mais brasileiros possam regularizar as pendências financeiras. A iniciativa permite negociar dívidas com descontos e condições facilitadas. O objetivo é ajudar a população a sair da inadimplência e recuperar o acesso ao crédito. O programa atende principalmente pessoas de baixa renda inscritas no cadastro sociais do governo. Com a prorrogação, os consumidores ganham mais tempo para buscar acordos e organizar a vida financeira. A orientação é que os interessados procurem os canais oficiais do programa para consultar as dívidas e negociar. Outras informações durante a nossa programação.
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2:02 aqui na Centro América. Ótima terça, uma ótima tarde. A gente inicia agora mais uma edição do Sequência de Classe. Vamos juntos até às 4. Sempre um prazer te acompanhar desse lado aqui do rádio. Agradeço, claro, a sua sintonia aí do outro lado. Agora a temperatura 34 graus em Rondonópolis. Essa é a temperatura máxima prevista para essa tarde de terça-feira. A partir das 3 horas da tarde, a temperatura começa a cair. Mas, nem tanto, à noite, a previsão é de que a temperatura caia ali somente até os 26 graus. Muito calor, beba muita água, passe protetor solar, umidifique o ambiente, principalmente durante a noite, que é o período que a gente está dormindo, e aí a nossa respiração tende a ficar mais robusta, né? Então é preciso que você dê essa atenção para a sua respiração, principalmente com a umidificação do ar. Lembrando que se você não tem um umidificador, pode usar o que tem ao seu alcance, uma toalha molhada, um balde ou uma bacia cheia de água, já é uma ajuda e tanto. Cuide da sua saúde, muito importante nesse período de estiagem. 2:03, o Sequência de Classe começa com Peter Tosh, Johnny B. Goode.

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sequência de classe ao som de Ira e Peachy, Eu Quero Sempre Mais. A gente ouviu também Katie Lang, Constant Craving, e Madonna, I'll Remember. Muito obrigada pela sintonia, ótima terça-feira para você. Um abraço muito especial para minha amiga Vitória Locatelli, ouvindo aqui a Central América FM. Muito obrigada pela sintonia. Eu te deixo agora com um intervalo rapidinho. Daqui a pouquinho a gente segue com sequência de classe. No próximo bloco você ouve Led Zeppelin, All My Love, Beatles com Day Tripper e Eric Clapton. Daqui a pouquinho, ótima tarde.

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1: 3:13.
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13h15 na sua Rádio Easy, ótima tarde pra você, excelente terça-feira. Muito obrigada pela sintonia, carona e preferência, claro, aqui na Centro América FM. A gente segue no Sequência de Classe. Você ouve agora Teddy Swims, Lose Control.

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1: Quem for à 52ª Expo Sul vai ter transporte gratuito para chegar ao Parque de Exposições. A Prefeitura de Rondonópolis confirmou os ônibus que vão fazer o trajeto sem cobrança durante todos os dias de evento, até o dia 9 de agosto. A medida busca facilitar o acesso do público e reduzir o fluxo de veículos na região. Além do transporte gratuito, a entrada para a Expo Sul também está livre todas as noites, inclusive nos dias de rodeio e dos shows nacionais. A orientação é que o público dê preferência ao transporte coletivo para garantir mais conforto e agilidade no acesso ao evento. Outras informações durante a nossa programação.
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5: Olá, ouvintes da Centro América FM Easy. A música que apresentaremos nesta edição do Sucesso que Você Não Esquece foi composta pelo produtor musical David Crawford e gravada em Los Angeles pela cantora Candy Staton. Crawford se inspirou nas histórias contadas por Candy sobre seu casamento com o produtor de eventos Tyrone Davis. O significado real da canção, que era de um mini-drama, ficou muitas vezes incompreendido enquanto era tocada em milhões de pistas de danças nos anos 70. A canção foi abraçada por movimentos feministas nos Estados Unidos naquele ano de 1976 como sendo um hino pelos direitos das mulheres. Embora seja uma clara convocação ao feminismo, a protagonista não tinha forças suficientes para fugir do seu dever de esposa em um casamento sem amor, com um homem que se tornara torpe e violento. Vamos ouvir então a canção que fala da dor de um casamento infeliz e da certeza de dias melhores. No sucesso que você não esquece, Candy Staton, de 76, a poderosa Young Hearts Run Free.

Eu sou Paulo Vaz e essa foi mais uma daquelas canções inesquecíveis aqui no Sucesso que Você Não Esquece. Eu te espero no próximo programa. Até lá.

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2: A colheita de milho está na reta final em Mato Grosso. A expectativa é de que o estado encerre a safra com um novo recorde de produção. Segundo o Instituto Mato Grossense de Economia Agropecuária, o IMEA, a colheita do milho já alcançou 96,77% da área cultivada no estado. As regiões Médio Norte, Norte, Nordeste e Noroeste já praticamente concluíram os trabalhos. A região Sudeste ainda tem o menor percentual colhido, com 85% da área, mas registrou o maior avanço na última semana. A expectativa é de que a colheita seja finalizada entre a primeira e a segunda semana de agosto. Nesta fase final, muitos produtores optam por aguardar a redução da umidade dos grãos antes da retirada das lavouras, o que facilita o armazenamento e ajuda a preservar a qualidade da produção.
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0: 4:30.
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2: Começando mais uma edição do Happy Hour, música, informação e aquela companhia que você só encontra na sintonia da 101. Terça-feira, dia 4 de agosto de 2026, 32 graus. 5 horas em ponto, eu trago para você as principais informações de hoje. Fogo destrói área equivalente a 4,2 mil campos de futebol em Mato Grosso. CNJ acaba com a aposentadoria compulsória como punição máxima para juízes. E Brasil participa de exercício militar dos Estados Unidos contra o narcotráfico. Tudo isso e muito mais você ouve agora aqui no Happy Hour.

Um incêndio florestal de grandes proporções mobiliza equipes de combate do norte de Mato Grosso. O fogo já destruiu cerca de 3 mil hectares de uma área de manejo sustentável em Nova Santa Helena. Segundo o Corpo de Bombeiros, as chamas estão mais controladas, mas o trabalho continua por conta da dificuldade de acesso à região. Além da reserva florestal, algumas propriedades rurais também foram atingidas. Para evitar que o fogo avance, as equipes abriram aceiros e contam com o apoio de moradores e também das prefeituras da região. O monitoramento segue para evitar novos focos.

Fechando o primeiro bloco do Happy Hour com Fleetwood Mac. Teve também RPM, Billy Joy. E abrimos com Tina Turner, com Tropical Mail. 5 horas 16 minutos. Não sai daí, ainda tem mais informação e Happy Hour pra você.

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Cidade Negra, Estrada. Neste bloco também rolou Coldplay. Abrimos com Wang Chung. Obrigado sempre pela sua companhia. 5 horas 31 minutos. 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

O Supremo Tribunal Federal autorizou a abertura de um terceiro inquérito envolvendo Fábio Luiz Lula da Silva Lulinha. A decisão é do ministro Flávio Dino, atendendo a um pedido da Polícia Federal. A nova investigação vai apurar a suspeita de um grupo que tem atuado em negócios ilícitos dentro de áreas do governo federal. Na mesma decisão, Dino também autorizou um quarto inquérito para investigar o vazamento de informações sigilosas do caso. A defesa de Lulinha afirma que receber a decisão com tranquilidade, nega qualquer irregularidade e diz que a investigação vai ajudar a esclarecer os fatos.

finalizando a primeira hora do rap com Asia, com Only Time Will Tell. Teve também Detonauta, Só Nós Dois, e abrimos com Queen, com The Show Must Go On. Obrigado sempre pela sua companhia, eu vou para um breve intervalo, não saia daí, ainda tem mais música, informação para você, atualização do tempo.

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1: Boa noite, ouvinte da 101. Tudo bem com vocês? Espero que sim. Terça-feira, dia 4 de agosto de 2026. Neste exato momento, 6 horas, 8 minutos. E eu trago para você a atualização do tempo para Rondonópolis. A mínima fazendo 22 graus, a máxima chegando na casa dos 34. Noite com céu com muitas nuvens, mas sem probabilidade de chuva. A umidade relativa do ar em 73%. Lua para hoje é cheia. O vento com sua média relativa de 4 km por hora. Neste exato momento, sensação térmica de 28 graus. Ainda segundo informações do site Climatempo, já para amanhã, quarta-feira, dia 5 de agosto, a previsão de mínima será de 20 graus e a máxima podendo chegar na casa dos 35.

E a corrida pelo Grammy 2027 já começou. Mesmo sem a lista oficial de indicados, veículos internacionais já fazem suas apostas para o prêmio de álbum do ano. Entre os nomes mais fortes estão Olivia Dam, Olivia Rodrigo, Taylor Swift, Rain, Bruno Mars e Harry Styles. As projeções ainda apontam disputas acirradas nas categorias de gravação e também de canção do ano. Vale lembrar que nada disso é oficial, são os famosos rumores, né? E as inscrições terminam no fim de agosto e os indicados só serão revelados em 16 de novembro. Lembrando que a cerimônia do Grammy 2027 está marcada para 7 de fevereiro em Los Angeles.

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1: No mercado financeiro, o dólar subiu 0,87%, ficando em R$5,13. O euro também teve crescimento de 1,05%, com preço final de R$5,91. E o Ibovespa caiu 0,12%.
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1: Hoje nós vamos falar sobre os pubs, que tem tanto uma cultura muito forte na Irlanda como na Inglaterra. Os pubs surgiram praticamente no século 17, quando nessa época as mulheres produziam cervejas nas suas casas e vendiam. Elas convidavam as pessoas a ir lá comprar as cervejas, as pessoas começaram a ir e ficar no local tomando cervejas e fazendo negócios. As chamadas public houses ficaram muito famosas e daí vem a abreviatura de pub. Hoje, praticamente todas as grandes cervejarias da Inglaterra têm a sua própria rede de pubs, que é uma forma de distribuir as suas cervejas. Um pub típico tem uma característica muito importante. É possível você fazer ali praticamente as 5 refeições do dia. Você pode tomar um café da manhã, você pode almoçar, tomar um chazinho à tarde, pode fazer o seu jantar nessas casas. É muito comum serviço de chopp pela pressão, então as torneiras de chopp são a grande característica desse local e são locais que também tem uma contextualização muito ligado ao meio cervejeiro. E aí, gostou do nosso programa de hoje? Nós vamos ficando por aqui. Eu agradeço a sua audiência e você já sabe, cerveja é para descontrair com muita moderação e responsabilidade.

E depois de duas décadas de carreira, Pussycat Dolls anunciaram o primeiro show da história no Brasil. O trio sobe ao palco do Nubank Park em São Paulo no dia 30 de outubro com a turnê Pussycat Forever, que celebra os 20 anos do álbum de estreia.

Fechando mais uma edição do Happy Hour, o meu muito obrigado, fechando com Lighthouse Family com Room. Lembrando que o Rap rola de segunda a sexta-feira, das 5 às 7 horas da noite. Mais uma vez, obrigado e nos vemos logo logo. Até a próxima, fui!

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1: Olá, seja bem-vindo e bem-vinda a uma grande viagem aos clássicos da música.

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0: Finalizando mais um bloco do Clássicos da Original, acerte o seu relógio, 7:46.
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